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3: 9:01. Boa noite para você que sintoniza 107.5. Eu sou Priscila Senna e te faço companhia aqui até as 10 da noite. Bem, a gente começa mais uma hora de Sonosfera Educadora com Marina Lima, numa canção de Arnaldo Antunes e Marina Lima. Grávida.

Você conferiu o encontro entre Skank Negra Lee numa canção de Samuel Rosa e Nando Reis, Ainda Gosto Dela. Teve também Ramon Cruz dele, Bola de Sabão, e ainda Toquinho e Jorge Benjor numa música de Toquinho e Jorge Benjor. Que maravilha! Agora 9:19, você ouve aqui na Sonosfera Educadora Zé Ramalho numa canção dele, Ziliana.

Você ouviu Tayla, Della Warrior. Teve também Giovanni Goulart em Caatinga Pé no Chão, canção de Giovanni Goulart. Aqui na 107.5 você também ouviu Margarete Menezes numa canção de Paulinho Rezende e Paulo Debete, o Menina Danara.

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Esta foi Marisa Monte numa canção belíssima dela em parceria com Carlinhos Brau, Pra Ser Sincero. Antes você ouviu Patrícia Costa em Flores da Favela, música de Jalperi. Teve também Zé Cabaleiro, dele Meu Amor, Meu Bem Me Ame. Agora, 10 para as 10 da noite, tá chegando aqui na Sonosfera os Beatles na canção Lucy in the Sky with Diamonds.

0: Você ouviu Zélia Duncan numa composição dela, Me Revelar. Antes teve Raquel Reis e Fredinho e Marizia, canção de Raquel Reis. Bem, o nosso encontro de hoje está chegando ao fim. Muito obrigada pela sua companhia, pela sintonia. Eu sou Priscila Sena, fico por aqui, mas volto na sexta-feira a partir das 8 da noite, se Deus quiser. E claro, te espero. Até lá.
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Olá, tudo bem? Eu sou Leto Vieira e é muito bom encontrar você aqui na Educador FM para curtir o especial das 6 de hoje que está começando. Em destaque, o álbum Cantigas de Liberdade, trabalho da cantora e compositora guineense, radicada em Portugal, Karina Gomes. Lançada em fevereiro de 2026, este terceiro trabalho da artista é um tributo à história, à cultura e à liberdade de Guiné-Bissau, reunindo 9 canções interpretadas no idioma nativo, o crioulo. Neste disco, Karina Gomes recupera a força de gêneros musicais típicos, como o gumbé e a tina, ao mesmo tempo em que dialoga com o soul, a rumba, a música brasileira e o compa haitiano. Gravado ao vivo, em estúdio, Cantigas de Liberdade valoriza a interação entre os músicos e a sonoridade orgânica. E agora, abrindo este especial das 6, vamos ouvir Karina Gomes na canção autoral Tufulim, que traz a participação de outro talento guineense, a cantora Alana Sinquei. Madalena.

Esta foi Karina Gomes nas canções autorais Bon Contrada e antes Luta. São faixas do álbum Cantigas de Liberdade, nosso destaque no especial das seis de hoje. A cantora e compositora nasceu em Guiné-Bissau e se radicou na cidade de Lisboa, em Portugal, onde vive desde 2011. O repertório deste disco, que foi lançado em fevereiro de 2026, traz canções compostas por Karina e também clássicos da música de Guiné-Bissau. Os temas abordados passam pelo feminino, relacionamentos e pela libertação de Guiné-Bissau, que até 1973 era colônia portuguesa. É interessante como em todo o álbum, Karina Gomes consegue costurar histórias individuais e coletivas, sem perder a conexão com as raízes musicais da terra natal. A seguir, no especial das seis, tem Karina Gomes, dela Sentido.

Aqui no Especial das Seis, você ouviu Karina Gomes com mais duas canções. Em No Brinca, de Toy Delgado, ela celebra o encontro entre gerações. Já na autoral Dito Tem, conferimos a transformação de uma expressão de desistência em um chamado à mudança e à esperança. São faixas do álbum Cantigas de Liberdade, trabalho da cantora e compositora guineense Karina Gomes, lançada em fevereiro de 2026. E para fechar esta edição, confira o resgate de uma composição de José Carlos Schwartz, um dos grandes nomes da música feita em Guiné-Bissau. Com Karina Gomes, a gente ouve Titina.

contando com a produção de Antônio Pita, o especial das 6 está terminando. Para ficar por dentro das atrações do programa, basta seguir a Educador FM nas redes sociais, acessar o nosso aplicativo ou site educadorfm.ba.gov.br. Eu sou Leto Vieira, muito obrigado pela companhia e até o nosso próximo encontro.

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6: Olá, muito bom dia, 6 horas e 29 minutos, 23 de julho, quinta-feira, quintou, gente, a sexta-feira já tá quase chegando. Seja muito bem-vindo, muito bem-vinda, Giro da Manhã está no ar com informações, serviços e notícias para você ouvinte aqui da Rádio Educadora FM, começar o dia com muita informação. Na produção de estúdio, Tiago Virgílio, bom dia, Tiago. E comigo na bancada, ela, Thaís Seixas. Bom dia, Thaís.
7: Bom dia, Lizy Lobo. Tanto tempo que não te vejo. Nem parece que a gente foi para um evento ontem.
6: Olha!
7: E agora nós duas estamos aqui com sono, porque dormimos tarde e acordamos cedo.
6: Como se isso não fosse uma rotina.
7: Uma rotina das nossas vidas, né? Daqui a pouquinho a gente vai falar onde a gente estava. Bom dia para você. Bom dia também a Maíla Oliveira. Oliveira, que faz aqui a nossa operação de áudio. E um bom dia especial para quem? Para o nosso ouvinte, isso, você que está aqui na sintonia da 107.5, que nos acompanha pelo site educadorfm.ba.gov.br, pelo aplicativo Educador FM 107.5 ou pela TV. Vamos juntos aqui até as 7:30 da manhã. Então fique com a gente, participe, mande informações aqui pra gente, né, de trânsito, sobre o que acontece na cidade. Anote aí o nosso WhatsApp, 719-9731-7762. Vou repetir aqui o nosso número, 719-9731-7762.
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6: Carta capital, tarifaço. O governo não desiste da negociação, mas só vê o caminho aberto com os Estados Unidos após as eleições. A expectativa ganhou ainda mais força às vésperas da possível confirmação de uma terceira etapa da ofensiva tarifária americana, uma sobretaxa adicional de 12,5% prevista para ser anunciada até sexta-feira.
7: R7, PIX cresce 4 trilhões e 300 bilhões de reais, com alta de 19,3% no número de transações no primeiro semestre. Volume movimentado nos primeiros 6 meses do ano é maior do que o PIB do primeiro trimestre registrado no Brasil.
6: Metro 1, mais de 30 pacientes são resgatados de clínica de reabilitação na Bahia, investigada por tortura. Investigações começaram em 2025, após suspeita de envolvimento em 2 mortes.
7: Bahia Notícias, Salvador pode ter nova marina e áreas de lazer na ponta do Humaitá. Segundo o Diário Oficial, a manifestação de interesse da iniciativa privada tem como objetivo viabilizar a instalação e a operação de estruturas voltadas à guarda de embarcações de esporte e recreio.
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7: Vamos saber como é que está o trânsito agora nas principais vias de Salvador. Aqui pelas câmeras de monitoramento da Secretaria de Segurança Pública, a gente vê aqui a Avenida Magalhães Neto, ali na região da Pituba, né? Bem tranquila nos dois sentidos, pessoal fazendo caminhada ali, poucos veículos, né, passando por lá agora. Mesma situação do DIC, ali em frente à Arena Fonte Nova, no sentido Lapa, né? Tem bom movimento, mas sem nenhuma retenção por lá, ainda bem tranquilo. E na Avenida Afrânio Peixoto, suburbana, a gente tem uma câmera na região do Lobato, próxima entrada do Parque ali Bela Vista, movimentado já, principalmente no sentido comércio, mas sem congestionamento, sem lentidão por lá.
6: E agora a gente traz informações do Google Maps. A gente vai para a região da BR-324, tá? E que esse horário tá bem tranquilo, viu? Só para quem chega aqui na cidade, aqui em Salvador, que vai encontrar um trânsito um pouco mais engarrafado ali próximo de Campinas de Pirajá. Mas no restante, o trânsito tem boa fluidez para quem sai da capital baiana. E olhando aqui a região de Sussuarana, a gente observa que tem um trânsito um pouco carregado aí com lentidão na Avenida Cardeal Avelar Brandão Vilela, ali próximo da Penitenciária Lemos Brito. Então ali tá bem vermelhinho, mostrando que tem um certo congestionamento na região. Vindo aqui para a Avenida Paralela, a gente observa também que tem um símbolozinho, tá, de acidente ali próximo à estação do Imbuí, e que já, o que já deixa também o trânsito um pouco mais carregado para quem segue no sentido centro. Mas no mais, boa fluidez nas principais vias da capital baiana.
7: E você também pode mandar suas informações do trânsito aqui para a gente. Nosso correspondente internacional do trânsito, Giovanni Taxista, disse que ainda não tem informações, né? Não tem notícias aí de como está o trânsito na cidade, mas você também pode participar, mandar suas informações aqui para a gente. 719-9731-7762.
6: 6:34, 39 pessoas são resgatadas pela Polícia Civil em uma clínica de reabilitação em Candeias, na região metropolitana de Salvador. O gerente da clínica Terra Santa Videira, identificado como Charles Vinícius, foi preso na ação. O local é investigado por tortura, maus tratos e pelo envolvimento nas mortes de dois homens, um ex-interno e um monitor do estabelecimento. Relatos apontam que os pacientes sofriam agressões físicas, choques elétricos e também eram dopados. As famílias pagavam cerca de R$ 1.200 por mês pelo tratamento. A Polícia Civil segue investigando o caso.
7: E até a próxima quarta-feira, a Neo Energia Coelba realiza desligamentos temporários na rede elétrica diariamente. Hoje a manutenção acontece das 10 da manhã até as 4 da tarde em Itapuã, nas localidades da Estrada do Farol, Rua da Música, Rua Professor Souza Brito e Via Casaredo. E também no Jardim das Margaridas, na Rua Joaquim Ferreira. A lista completa com os locais e horários do desligamento está disponível no site da Neoenergia Coelba.
6: E a gente convida os nossos ouvintes também, né, Thay, que moram em alguma região dessa.
7: Sim, contar
6: a relatar aqui,
7: né,
6: se realmente ficou sem energia. Fique à vontade também para participar aqui com a gente do Giro da Manhã. 6:35, a gente segue com notícias. O ex-prefeito de Salvador, Assemi Neto, oficializa a candidatura ao cargo de governador do estado nas eleições deste ano pela União Brasil. O anúncio foi feito na convenção do partido, realizado na tarde de ontem, né? Essa convenção foi realizada aí na tarde de ontem, o anúncio foi feito no Centro de Convenções da capital. Durante o anúncio, Neto comparou a disputa deste ano com a de 2022, quando ele também concorreu.
8: Eu acho que tem duas grandes diferenças comparando 2022 com 2026. A primeira e mais importante é que hoje o meu adversário é conhecido. Há 4 anos ele era completamente desconhecido. A segunda grande diferença para a campanha de 4 anos atrás é que hoje eu me sinto muito mais preparado, muito mais experimentado, muito mais vivido, muito mais pronto para a tarefa de ser governador do nosso estado.
6: Aliado de Assemi Neto, o atual prefeito de Salvador, Bruno Reis, reforçou o apoio, né, esse apoio ao candidato, e afirmou que vai acompanhar a campanha de perto.
9: Nós estamos juntos, são mais de 25 anos de caminhada. Esse sonho começou lá atrás. Tenho muito orgulho que nós construímos até aqui. Tenho certeza que ainda vamos poder orgulhar muito o povo baiano. Estou à disposição para tudo. Vou seguir fazendo a gestão da nossa cidade e vou contribuir na política, fora do horário do expediente, aos finais de semana, seja aqui em Salvador, seja no interior.
6: A chapa de Assemi Neto ainda conta com o ex-prefeito de Jequié, o Zé Cocá, do PP, como vice-governador, além do atual senador Ângelo Coronel, do Republicanos, e o ex-ministro João Roma, do PL, como candidatos às duas cadeiras do Senado.
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6: Segundo a agência Climatempo, uma massa de ar quente e seca se aproxima da Bahia, deixando o tempo mais estável e com abertura de sol na maior parte do dia. Mas na faixa leste ainda chove em alguns municípios.
7: Em Salvador, sol com algumas nuvens e chuva rápida, a mínima é de 24 e a máxima de 28 graus.
6: Em Jacobina, sol com poucas nuvens, as temperaturas variam entre 18 e 26 graus.
7: Em Itabuna, sol com muitas nuvens e pancadas de chuva, a mínima é de 20 e a máxima de 27 graus.
6: E agora chegou aquele momento que a gente adora falar com os nossos ouvintes, né? Quem já desde cedo aqui está conectado com a gente. Vamos bater um papo aqui, começando com ela, com Rafaela, que deixou aqui bom dia ao reino dos príncipes e princesas.
7: Nossa, como ela tá inspirada,
6: gente,
7: hein?
6: Do céu, será que eu acho que foi por causa de ontem? Depois eu te conto a resenha de ontem.
7: Ah, tá.
6: Que tenhamos um dia abençoado com muita força e fé. É porque ontem, tá aí no Multicultura, né, já se surgiu falando, cadê o príncipe dela? Cadê o príncipe? Eita. Porque o Givaldo fica chamando ela de rainha, né? Aí já se tá chamando ele agora de príncipe.
7: Eu pensei que ela tava falando de Ataíde, não é Givaldo.
6: É, de Givaldo. Então aí ficou aquela coisa de príncipe pra lá, rainha pra cá, aí agora...
7: Mas o povo inventa é arte, viu?
6: Aí Rafaela já tá dizendo que aqui é o reino dos príncipes e princesas. Nossa. Pronto, maravilha. Beijo, Rafa, pra você.
7: Shell também mandou aqui, bom dia família Giro, agora só falta hoje terminar para o melhor dia da semana chegar, paz e luz para todos.
6: Eita, ansiedade, hein?
7: Como a gente falou aqui ontem, né? A sensação dessa semana foi que passou bem rápido, né?
6: Graças a Deus, que bom, que maravilha. Mandar um alô aqui também pro nosso ouvinte. É Pimenta aqui?
7: Pimenta.
6: Pimenta, é. Pimenta deixou aqui. Olá, minhas três princesas aí, ó. Tá vendo que tem um reino aqui
7: é,
6: mesmo?
7: É, tem um reino mesmo.
6: Ai, Jesus, cadê ele? Já me perdi toda aqui.
7: Diz que ainda está debaixo das cobertas,
6: né? É. Aquele abraço pra todos da rádio. Um abraço especial pra Giovanni, taxista, e Jaci Pita. Pronto, um abraço enviado.
7: Formou
6: aí
7: o trio aí, hein?
6: Formou o trio.
7: Eduardo mandou aqui pra gente. Achei bem, assim, profunda, viu? A mensagem de Eduardo, que ele disse aqui, bom dia. Tem dois dias importantes na nossa vida, o dia em que nascemos e o dia em que descobrimos para que nascemos. Vocês nasceram para a comunicação, parabéns.
6: Eita, que a gente não vai nem dormir hoje.
7: É, obrigada, viu, Eduardo, gostei.
6: Olha pra Maília, até Maília tá ali.
7: Maília emocionada, gente, batendo palmas.
6: obrigada pela mensagem, Eduardo. Mandar um alô aqui também pra Luciana, também chegando por aqui, botou bom dia, meninas, no Giro da Manhã, um dia cheio de bênçãos e coisas boas para todos nós. Amém. Um beijo para você.
7: Fátima disse aqui, bom dia, Giro da Manhã, feliz quinta-feira para todos nós. Valeu, Fátima.
6: Olha ele quem chegou, Wellington, né? Nosso ouvinte internacional. Botou bom dia, meninas do Giro da Manhã, desejo a vocês um lindo, excelente dia, uma ótima quinta-feira, dia lindo aqui na ilha de... do que, Thaís?
7: De La Reunion.
6: Ai, eu adoro quando ela fala.
7: Tirou a maior onda, agora vai conversar comigo.
6: De
7: pra ver se eu lembro de alguma coisa. É.
6: Ele disse que lá o céu tá azul e muito sol.
7: Que horas? São que horas aí, Wellington?
6: Ah,
7: só pra gente saber.
6: Boa ideia. É. Boa pergunta.
7: Aqui e são 6h41, então. 6h41. Pra gente fazer esse cálculo.
6: A conta. Deve ser bem diferente, né? Porque é bem distante.
7: É no Oceano Índico, né?
6: Foi no Índico? Acho que é, Índico.
7: É, acho
6: gente,
7: que é lá.
6: Imagine, nunca nem sonhei.
7: Olha lá, são 2h41 da tarde.
6: 2h41, é. Gente.
7: É uma diferença grande.
6: E ele disse que tá aguardando a gente lá, viu? Quem sabe?
7: Ai, bora. Eu vou tirar férias em setembro. Mas não dá tempo, não. Não dá nem tempo, nem, não tenho nem tempo,
6: né?
7: Nem dinheiro.
6: E lá pro Oceano Índico.
7: É, não dá não, viu, Elton?
6: Tem que guardar muito dinheiro.
7: Vai ter que ser pro ano que vem, ou daqui a 2 anos. Lenilda também mandou aqui pra gente. Bom dia, meninas do Giro. Bom dia, príncipes, rainhas e todos os ouvintes do Giro da Manhã. Valeu, Lenilda.
6: Então, fique à vontade. Cadê?
7: Já se apareceu.
6: Muito bom dia, vocês são massa. Obrigada, Rafaela e Pimenta. A tarde é a minha voz marcante. Olha, a gente comentou isso. Tá
7: Ataíde, né?
6: Vai, falou Corinthians. Tarde, não, Ataíde. Eu falei, a tarde foi?
7: Foi.
6: Ah, é, a Ataíde, é verdade. Ela botou ainda aqui, vai, Corinthians!
7: Sua hora vai chegar, segunda-feira a gente vai ver.
6: Secando,
7: se vai ser Corinthians ou Bahia.
6: Todo mundo ligado aqui com o secador, só pro Bahia ganhar.
7: Agora 6h42, participe também, mande sua mensagem aqui pra gente, 719-9731-7762. Hoje a gente tem também entrevista ao vivo, né, aqui no estúdio, mais tarde, no segundo bloco do programa, então você também pode mandar sua pergunta. O tema de hoje é reforma tributária e como ela impacta, né, as empresas e os negócios. A gente vai receber aqui a advogada Camila Ladeia, que ela é especialista em direito tributário e gestão de projetos. Então, se você tem micro, pequena, média, grande empresa, tem alguma dúvida, né, pode mandar aqui pra gente também no 719-9731-7762.
6: Agora você não ia contar onde a gente estava ontem?
7: Ah, esqueci.
6: Ia aproveitar pra fazer as
7: mandar
6: cobranças.
7: Mandar um abraço, né? A gente estava ontem num evento do Escavador, né? Que é essa plataforma de dados, né? E relacionados à justiça, né? Enfim, eles fizeram uma apresentação e tal. Reuniram a imprensa, né? E eu e Liz estávamos lá. E aí saímos tarde, porque o papo foi bom, né,
6: Liz? Foi bom,
7: né,
6: Liz? Muito bom.
7: E aí o pessoal que trabalha no Escavador, a maioria é programador, gente
6: pessoal
7: da computação,
6: de tecnologia, né?
7: TI,
6: tipo, que acorda,
7: né?
6: Acorda tarde e dorme tarde.
7: É, teve um dos sócios lá, né, que disse que ia dormir duas da manhã.
6: Marivaldo? Acho que
7: não, o Bruno, né, falou que ia dormir duas da manhã e acordava tarde, né, não queria ser acordado tão cedo. E aí a gente tava conversando com o Marivaldo, né, e ele disse assim, não, amanhã eu vou ouvir o programa.
6: Olha, será?
7: Será? Marivaldo, se você está ouvindo, mande uma mensagem, 719-9731-7762. Prove pra gente que você acordou cedo hoje. Então, um abraço aí a todo mundo,
6: abraço,
7: né? A gente agradece também o convite.
6: É isso aí. A gente segue aqui com o Giro da Manhã, 6 horas e 44 minutos. Um novo tipo, gente, de insulina já está disponível nos postos de saúde da Bahia. É a insulina Glargina. Quem vai trazer os detalhes pra gente, né? Explicar que onda é essa, né? E o que muda na prática é Beatriz Bulhões.
10: Que onda é essa?
11: O Ministério da Saúde já começou a transição gradual da insulina NPH para a insulina Glargina no Sistema Único de Saúde. Segundo a secretária de Ciência, Tecnologia e Inovação em Saúde do Ministério, Fernanda de Negri, a nova versão é mais moderna e dura cerca de 24 horas, melhorando a vida de quem precisava tomar até 3 doses diárias da substância anterior.
12: Então, a gente está transitando, está mudando o tratamento para uma insulina que é muito mais moderna e ela é melhor para o paciente. Você precisa de menos aplicações ao longo do dia, ela controla melhor a glicemia do paciente ao longo do dia, você precisa de uma aplicação só. Então, todos os relatos de pacientes é que ela é muito mais efetiva e a glicose fica muito mais controlada ao longo do dia inteiro com essa insulina de longa duração, porque ela fica 24 horas no organismo. Todo o Brasil, a partir de julho, já está recebendo a insulina nova. Então, basta o paciente chegar no seu médico e perguntar se já está disponível na sua unidade de saúde, no seu município. Você vai procurar o seu médico e vai pedir para fazer essa transição. O médico vai avaliar, obviamente, se o paciente é elegível, se é adequado. Foram realizadas 129 oficinas no Brasil inteiro para capacitar os profissionais da atenção primária nessa prescrição, no acompanhamento dos pacientes. Então, médicos, enfermeiros, farmacêuticos das unidades básicas foram capacitados para isso e agora a gente ainda tem um treinamento virtual.
11: Por enquanto, o público-alvo são pacientes de 2 a 18 anos incompletos, com diabetes tipo 1 e pessoas com 70 anos ou mais com diabetes tipo 1 ou 2. Essa tecnologia deve contribuir para um controle mais estável da glicemia, além de reduzir o risco de episódios de hipoglicemia, e ainda facilita a continuidade do tratamento por conta da fabricação aqui mesmo no Brasil, como destaca a secretária.
12: A expectativa é que a gente alcance todo esse público elegível, né, esses pacientes que são elegíveis, ou uma parte significativa deles, até o final deste ano. A nossa expectativa era que 30% da população brasileira que usa insulina pelo SUS, que são mais de 2 milhões de pessoas, tenham acesso. A gente retomou a produção de insulina no país, então isso nos deixa mais seguro frente aos episódios de escassez, de falta de insulina que tem ocorrido no mercado mundial nos últimos 10 ou 20 anos. As pessoas que usam insulina sabem que falta no mercado, às vezes falta na farmácia, porque está tendo uma redução de produção em nível mundial da insulina humana. Então, essa migração para a glargina resolve uma parte do problema e uma parte significativa do problema é resolvida quando você consegue retomar essa produção nacional, porque nos dá mais garantia de fornecimento para o Sistema Único de Saúde.
11: Mais de 250 mil tubetes de insulina glargina já foram distribuídos, com quase 53 mil canetas reutilizáveis para 16 estados, incluindo a Bahia. A previsão é que todo o Brasil receba os insumos até o fim de julho e começo de agosto. Beatriz Bulhões para a Educadora FM.
7: Valeu, Bia. Essa matéria aí, que onda é essa, né? Vai estar disponível daqui a pouquinho no nosso site, educadorafm.ba.gov.br. Olha, Liz, missão dada, missão cumprida.
6: Cumprida, tô bem.
7: Quem apareceu? Marivaldo. Mandou aqui mensagem pra gente. Ele disse, bom dia, meninas do Giro da Manhã. Estou ouvindo sim, hein? Obrigado pela visita de ontem. Foi um ótimo papo com vocês. Abraços, Marivaldo. Obrigada, Marivaldo, pela audiência.
6: E
7: né?
6: Eu tô aqui falando
7: a,
6: Marivaldo.
7: Ele dormiu mais tarde que a gente, porque ele ainda ficou lá,
6: é
7: né,
6: verdade.
7: No evento.
6: Aí então, eu tô imaginando hoje, coitadinho. Daqui a pouco ele já vai estar assim, ó. Piscando.
7: É, não vai programar nada
6: não
7: ainda.
6: Vai programar nada hoje, né, Marivaldo?
7: Obrigada aí a todos. E tem mensagem de Pimenta também, né? Também. Fazendo inveja aqui na gente, menino.
6: Não faça isso, não.
7: Pimenta mandou uma foto dele embaixo das cobertas. Pra dizer que nem levantou da cama ainda. Pra matar vocês de inveja, aqui tá quentinho. E a gente aqui no ar-condicionado.
6: Você faz isso com a gente? Ainda mais depois de uma noite de ontem, né, Thay? A gente queria realmente estar debaixo do cobertor agora.
7: Já a Cipita falou aqui, toma café que passa o
6: Pronto,
7: sono. É, o sono
6: verdade.
7: E o frio, né?
6: E o frio, exatamente. Mas a gente mesmo, né, assim, com soninho, é muito bom estar aqui com vocês. A gente se diverte.
7: Fazendo
6: a
7: mente
6: é faz, né?
7: Agora, 6 horas 49 minutos, a Confederação Nacional da Indústria mantém em 2% a previsão de crescimento da economia brasileira para este ano. De acordo com o relatório divulgado ontem pela entidade, a projeção do PIB é impulsionada pelo agronegócio, pela indústria extrativa e pelo setor de serviços. No entanto, a CNI alerta que os juros altos, a inflação e os custos de produção elevados impedem um avanço maior do país. A entidade também revisou para cima a estimativa para a inflação deste ano, puxada principalmente pelos preços dos alimentos, combustíveis e serviços.
6: E agora vamos falar de carreira e emprego. Acompanhe Jéssica Paulo para saber se alguma oportunidade te contempla.
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14: A operadora de logística portuária Wilson Sons, em Salvador, está com vagas para técnico de refrigeração, mecânico de manutenção e eletricista. Entre os requisitos para participar do processo seletivo estão a necessidade de formação técnica na área de interesse, além de experiência prévia na função. Outras informações e o link para inscrição estão disponíveis no site wilsonsons.gup.io. Na capital baiana, tem oportunidade de emprego para auditor no Salvador Shopping. A vaga exige ensino médio completo, habilidades com pacote office e disponibilidade de horário. O profissional selecionado vai ter direito a benefícios como vale alimentação, plano de saúde odontológico e auxílio transporte. As inscrições devem ser feitas até segunda-feira através do site salvadorshopping.gup.io. E encerram hoje as inscrições para o concurso público da Prefeitura de Ubaíra, no sudoeste do estado. Há oportunidades para candidatos de níveis fundamental, médio, técnico e superior de ensino, e os salários variam entre R$1.200 a R$5.000, a depender do cargo. As candidaturas devem ser feitas no site assplan.seleção.net.br. Jéssica Paulo, para Educadora FM.
7: Valeu, Jéssica. 6 horas e 51 minutos. Bora falar de educação. A UESB publica o edital do vestibular 2027, que traz uma nova regra para os candidatos que concorrem às vagas reservadas. Agora eles serão classificados primeiro pela ampla concorrência e só depois vão ocupar as vagas de cotas se não conseguirem classificação nessa modalidade. O processo seletivo oferece mais de 1.000 vagas em 47 cursos nos campi de Itapetinga, Jequié e Vitória da Conquista. As inscrições vão de 3 de agosto a 30 de setembro, com taxa de R$110. Os detalhes estão no site, então anote aí uesb.br/vestibular.
6: e começam na próxima segunda e seguem até quinta-feira da semana que vem os cursos gratuitos de férias oferecidos pela Estácio. A primeira turma será sobre gestão financeira para microempresas, ministrado pelo professor Roberto Souza no campus Gilberto Gil da Universidade. Também haverá classes na unidade do STIEP com emissão de certificado em diversas atividades. Mais informações você encontra no telefone 0800 880 6767. Vou repetir o telefone, é o 0800 880 6767.
7: E hoje, 23 de julho, a gente sabe que é dia de alguma coisa, né? Beatriz Bulhões, conta pra gente, hoje é dia de quê?
10: Dia de
0: hoje? Que dia é hoje?
7: Hoje é dia de quê?
11: Bom dia! Hoje é o dia do guarda rodoviário, aqueles que trabalham para deixar as estradas mais seguras e trabalham dobrado nas vésperas de feriado. Também é dia mundial dos mamíferos marinhos, conhecido como dia das baleias e golfinhos. Mas apesar de destaque para esses dois, a data serve para lembrar de todos os animais desse ecossistema. As duas espécies foram escolhidas porque soam como um trava-língua em inglês: World Whale and Dolphin Day. Então guarda aí o seu canudo de plástico e até amanhã.
7: Pois é, né? Valeu, Bia. Ó, dia do guarda rodoviário, dia de resgate de mamíferos marinhos, né? Dia de Santa Brígida. A gente tem uma diversidade de dias impressionante, né?
6: Por isso que eu adoro esse quadro, porque a gente se surpreende todos os dias, né?
7: É,
6: porque
7: às vezes você não
6: nem imagina,
7: tá
6: que
7: por
6: tem
7: fora,
6: dia de alguma,
7: né,
6: coisa.
7: Não, e tem dia de tudo, né? Hoje em dia.
6: Gente do céu. Agora você viu que Bia caprichou no inglês aí, né?
7: Pois
6: gente,
7: é,
6: o inglês,
7: menina,
6: tá em dia, viu?
7: Fala aí.
6: Essa... Ai, não, esse...
7: World,
6: essa aí é um trava-língua.
7: And Dolphin Day.
6: Olha. É tipo Wet Wine... Wet Wine...
7: Meu Deus, você não sabe falar.
6: É, mas eu embola, trava-língua.
7: Vai,
6: em inglês, é... Wet Wine.
7: Não,
6: wet
7: você
6: wild.
7: Botou o N no lugar errado. Wet Wild.
6: Wet Wild. Mas é, não, trava-língua em inglês.
7: Vai treinando, semana que vem você traz de novo essa...
6: É uma trava-língua, essa é a mesma coisa. A gente tem que...
7: É isso, né? É a prática, né?
6: Eu que faz que o pessoal, não sei se vocês observam, mas o baiano fala bem rápido.
7: Por isso que virou o Et Salvador. Pra facilitar a vida, né? Agora, 6:54.
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7: Eu me sinto na boate.
6: É, adoro essa vinheta. É bem sextou. Vamos botar Iago agora pra sexta-feira. Pois é, minha gente. Hoje, quinta-feira, dia de giro esportivo. E vamos saber as novidades do futebol e de outros esportes com o jornalista esportivo da TVE, Iago Ribeiro. Bom dia, Iago. Bem-vindo.
15: Bom dia, meninas.
6: Dia.
15: Bom dia. Bom dia, ouvintes da Educadora. Bom dia, ouvintes do Giro. Quinta-feira de Vitória. Torcedores de Vitória. Ansiosos, Botafogo e Vitória hoje. Ixi, pelo Brasileirão.
6: É meu pai, os dois times de meu pai.
7: É mesmo.
6: E agora?
7: Torce pra quem? Pro Vitória.
6: E agora?
7: Né?
6: Espero, né? Mas eu acho que ele vai torcer pro Botafogo. Mas eu, claro, vou torcer pro Vitória, né? Porque aí não tem condições.
7: Feliz é assim, Bavi mesmo, né?
6: Sou Bavi.
7: E aí, a expectativa, Iago?
15: Olha.
7: Vai dar quem?
15: Olha, o torcedor do Vitória espera que a gente fale aqui que vai dar Vitória, né?
7: Claro, né?
15: A gente coloca uma fé, o mercado do Vitória. Tem novidade, tem ausência. O Oswaldo, atacante, não viajou, então não tá no Rio de Janeiro. Tem uma possível estreia, que é a novidade, né? O Fabiano, lateral direito que chegou, que pode estrear. A gente não sabe o que é que o Jair Ventura... Praticamente a única dúvida que o Jair Ventura tem pra montar esse time no Vitória. O Vitória tende a fazer um jogo melhor, mas tem que afastar, digamos... Existe um fantasma na vida do Vitória, que é jogar longe de Salvador. O Vitória não consegue ganhar... quando sai daqui, quando sai do Barradão. Então, a campanha fora de casa do Vitória é semelhante à campanha da Chapecoense, que é a lanterna do campeonato, a Chapecoense, né? Então, o Vitória precisa melhorar. Se quiser alguma coisa no campeonato, precisa melhorar. Buscar jogos como esse. É um jogo de 6 pontos, os times estão colados ali na tabela. O Botafogo também tá ali no meio da tabela. O Vitória perdeu 2 posições no começo dessa rodada. É uma partida atrasada, então... Não estamos contando nesse ritmo com esse jogo, porque ele ainda não teria acontecido. Então, Vitória precisa vencer e tende a melhorar. A gente não sabe o que é que vai acontecer. O jogo contra o Vasco foi bem confuso, que foi o jogo da volta logo da Copa. Esse jogo de hoje vai mostrar o que é que o Vitória vai brigar nessa sequência de ano, nessa sequência de temporada.
7: E o Bahia, expectativa. Bahia já tava aqui pra, gritando vai Corinthians. Eu falei, ó, segunda-feira a gente conversa.
15: É, a gente só tem um Bahia e Corinthians aí no domingo, sabe? O Bahia. Só um Bahia e Corinthians.
7: Apenas.
15: O torcedor do Bahia, ele precisa ficar feliz, sabe? Ele ficou meio apreensivo com o Bahia Chapecoense, porque o time entrou no bom baianês, digamos, uma marisia no Bahia Chapecoense, quando voltou, tava ali voltando de férias. Aquela coisa que seu ritmo ainda não tá profissionalmente no mesmo lugar onde você saiu, né? Sim. Depois das férias. Mas o jogo do Atlético, o empate que aconteceu na terça-feira, Atlético Mineiro 1, Bahia 1, mostrou que o torcedor pode ficar esperançoso, que o Bahia jogou bola. O Bahia dominou o Atlético, pelo menos no segundo tempo, criou chances. Poderia ter saído com triunfo, né? Uhum. Vencendo o jogo, teve uma bola na trave no último minuto, em cima da linha de cabeça. Então o Bahia, ele apresentou credenciais melhores do que na partida da Chapecoense. Esse jogo do Corinthians, ele pode melhorar ainda mais, porque aí vai estar do lado do seu torcedor. Provavelmente é um jogo de Fonte Nova lotada. É um jogo que o torcedor do Bahia gosta, porque é meio que um clássico, sabe? Quando a gente, os times aqui jogam contra Corinthians, Flamengo, os estádios ficam cheios.
16: E tem grandes torcidas também.
15: Isso, isso.
7: Mas
15: e aí,
7: a grande maioria é tricolor, viu,
15: querido? Claro, claro, gente, não.
16: O Corinthians não pode até encher, mas vai encher aquela partezinha lá no canto da Fonte Nova.
17: Falando que é um grande clássico, porque são também, né, times que têm grandes torcidas.
15: Isso, não me, o torcedor do Bahia não me entenda mal. O torcedor do Bahia vai dominar a Fonte Nova, claro, obviamente. Mas aí, ele precisa fazer por onde? Ele precisa mostrar que, ó, gente, essa sequência de temporada, assim como Vitória, vocês não vão ter problemas. Vai ser tranquilo, a gente vai conseguir uma Libertadores, vai subir na tabela. Poderia chegar em terceiro agora se vencesse o Atlético, não conseguiu.
7: Sim.
15: Então, esse jogo do Corinthians também pra mostrar, ó, voltamos e estamos bem. E o destaque desse Bahia é o Rodrigo Nestor. Fez uma partidaça contra o Atlético Mineiro e que pode voltar a jogar bem e voltar a ajudar o Bahia. Era meio contestado, o torcedor do Bahia não vai muito com a cara dele, não confia e tal. Camisa 11, meia. Pode fazer um bom jogo contra o Corinthians também, pode voltar a brilhar aqui na Fonte Nova.
7: Que agora, bacana. Iago falou da marisia do Bahia, né? E quem também está na marisia, mas no bom sentido, é Ana Marcela.
16: Jogadora, palmas!
7: Bora bater palmas aqui, porque eu nunca vi um atleta que mantém uma regularidade vitoriosa por tantos anos, né? A gente estava comentando aqui, gente, Ana Marcela, há quantos anos Ana Marcela compete e faz essas...
15: Em alto
7: essas,
15: nível.
7: Em alto nível, entendeu? Campeã. De tudo, eu acho que ela já foi no que ela competiu, né? E agora mais esse desafio aí completo. Isso. Também, né? Por ela.
15: Aliás, a gente tem uma coisa com água, né? Remo, sul do estado com remo, canoa, maratona aquática, enfim. Ana Marcela bateu o recorde sul-americano quando fez a travessia do Canal da Mancha. Ela falou que meio que se divertiu, sabe?
7: Ah,
15: foi lá pra se divertir.
7: Sim.
15: Fez o treinamento pra se preparar. E isso.
16: Gente, pouca coisa.
15: Coisa pouca.
7: Meu Deus, eu nado cruzou uma meia piscina, eu já tô cansando. Imagina.
16: E ficou uma semana com os braços doloridos.
15: A travessia foi da Inglaterra pra França, 42,9 quilômetros.
7: 42.
15: Em 8 horas. Imagina o que é você nadar 8 horas pra chegar em algum lugar. Recorde sul-americano. Ela que é medalhista olímpica, medalhista de ouro, medalhista em Tóquio. Então fez isso aí, fez o treinamento com temperatura, passou um isolante térmico e tal, pra aguentar essas 8 horas, porque é coisa você nadar, meu entrar Deus na água pra nadar, com tudo que tinha desafio de temperatura, água viva, tudo que ela poderia enfrentar, foi no meio do caminho e ela conseguiu se dar bem, bater esse recorde sul-americano entre homens e mulheres.
7: É, importante boa também falar disso, desse preparo físico, de manter, né? Porque
15: sim,
7: Ana Marcela, né? Tantos anos aqui que a gente tem falado, né? De manter essa preparação física para também as adversidades, né? No caso dela, a questão do mar, da temperatura,
15: pra
7: de
15: gente,
7: tudo, né?
15: Parece algo tão distante, sabe? Essa preparação. Mas para ela deve ser coisa assim, pô, é mais uma prova, vou me divertir, vou nadar e tal. Porque já tá no modo de programação, a preparação para uma prova.
7: Sim.
15: Dessa. Uma prova olímpica também é uma prova pesada, uma prova de águas abertas nas Olimpíadas,
16: né?
15: Sabe?
16: Outras pessoas.
15: E isso, movimento, pressão, pancada, um atleta que tá do seu lado, porque água aberta você não tem muito como é na piscina. Raias separadas, cada um na sua. Água aberta tá todo mundo junto, pode tocar, pode encostar, ritmo de prova, enfim, temperatura da água. Como a gente falou, água viva, animal, corrente marítima. É muita coisa para lidar, é muita coisa mesma qualidade. Imagine o nível de preparação de um atleta dessa para representar. E ela mostra por onde, né? Medalhista olímpica, vencedora de prova, medalhista mundial, agora bateu um recorde sul-americano. Ela mostra por que que ela é isso tudo. Não tem o que contestar, não tem o que falar de Ana Marcela.
16: Eu acho que ela nunca saiu desse modo preparação, porque mesmo em férias, né? Ela deve manter sempre.
15: E por muito tempo, né? Ana Marcela, a gente tá falando de um atleta de 34 anos, já muito tempo no topo.
17: Já nasceu nadando, já saiu da barriga.
16: Ó, a gente tem mensagens aqui, o pessoal repercutindo, né? Quando fala de futebol, de esporte, aí todo mundo manda mensagem. Eduardo mandou aqui: o Bahia chama a Vitória de triunfo. E o Vitória chama a Bahia de quê?
15: Eduardo, né? Não vamos entrar nisso, Eduardo. Vamos deixar cada um com o seu. Todo mundo na sua.
16: O Vitória tenta botar sempre, reforçar sempre, quando fala a Bahia, né? E não o Bahia.
15: Inclusive, se você fala Vitória da Bahia, é um problema. O torcedor do Vitória não gosta, não.
16: Ah, não gosta, né?
15: Não, Vitória da Bahia. Vitória, Vitória, e Bahia, Bahia, e tá tudo certo.
16: E Vitória do Espírito Santo? E Vitória da Conquista?
15: Né?
16: Vitória de Salvador, Vitória de Salvador, pronto.
15: Pra deixar todo mundo feliz.
17: E Giovanni também tá aqui, ó. A Marizia vai acabar em cima do time de Jace. Em cima do Corinthians, é isso aí.
16: Inclusive, falando dela, viu? Ela tinha falado aqui, Iago chegou, vai falar do meu timão. Aí depois perguntou aqui, Iago já começou a venda de ingressos dos visitantes, né, pra essa partida de Bahia e Corinthians na Fonte Nova, perguntando aqui.
15: Já se perguntou?
16: É.
15: Pronto. É a última seara, a última esfera de venda. Eles devem liberar primeiro pros sócios do Bahia, os torcedores do Bahia, e aí a torcida visitante fica no final na compra de ingressos. Uhum. Mas deve ser em torno de sexta ou sábado. Normalmente é liberado assim, entre sexta e sábado. Sim. O Bahia
16: mas
15: libera
16: na véspera, né?
15: A venda, a Arena Fonte Nova libera a venda de ingressos e os torcedores
17: e podem fica comprar. Vaga, que mal pergunte, porque o Bahia tem sócio, tem muitos sócios, eles são ativos, né?
15: Isso é um problema, porque o número de sócios, você precisa fazer check-in, é todo um processo para você garantir uma vaga para a torcida visitante também, porque é um processo, é um número mínimo para o torcedor visitante. Sim. Então, se esgotar, não tem como o torcedor, por exemplo, e a gente até aconselha que o torcedor visitante não faça isso. Por exemplo, compre o ingresso, torcedor do Corinthians não compre o ingresso para a torcida do Bahia. Porque
16: vai ter que ir disfarçado
15: é um problema.
16: Regular as emoções.
15: É um problema de segurança pública, assim, para você visitar a torcida do outro com o seu time, seja com a camisa neutra e tal. O espaço reservado para torcedor do Corinthians vai ser para o torcedor do Corinthians, o espaço reservado para o torcedor do Bahia vai ser para o torcedor do Bahia.
16: Não faz sentido, né? Se a pessoa vem para se divertir, para torcer, não faz sentido você ir na torcida adversária,
15: exatamente.
16: Se você não vai conseguir ali transcender na sua torcida, né?
15: Isso.
16: Pimenta disse aqui também, para cima do Bahia, Jace, vamos lá, Corinthians. Pimenta também é que nem Jace, é do contra, né?
17: Contra.
16: Carlos Pimenta e Jace Pita, pé quente, muito bem.
17: 7:05, tem mais mensagem? Tá chegando?
16: Renato e Renatinho mandaram aqui. Bom dia, meninas. Sabor de sexta. Um dia de luz para vocês e para a Bahia e para todos da Bahia, né? Imagino. E o Bahia também, Renato. Fiquei nessa dúvida. Obrigada também a todos vocês que participaram. E obrigada, Iago, aqui. Mais um dia de Giro Esporte. Me conte aí sua... Você acha que vai dar quanto hoje? Vitória, Botafogo e Vitória.
17: Para o nosso bolão.
15: Botafogo e Vitória. Vamos de 1-0 Vitória lá.
16: Tá otimista,
15: no
16: né?
15: Rio de Janeiro. Lembrando que o Vitória também joga no final de semana. Vitória faz dois jogos fora de casa, pega o Remo também no domingo, no mesmo dia de Bahia e Corinthians. Então vai ser um problema.
16: Preparação
15: aí.
16: Dupla.
17: Vitória 5, Remo 0.
16: Nossa! Eu disse que Iago é otimista, imagine você.
15: O Remo e do Botafogo?
17: O do Botafogo, 1-1.
15: Ah, tá.
17: Só pra deixar meu pai feliz.
16: E Bahia e Corinthians, eu acho que vai ser 2-1 Bahia.
15: Bahia e Corinthians? Ah, vamos colocar um 3-1 Bahia.
16: Nossa!
15: 3-1 Bahia.
17: Eu acho 1-0 Bahia.
16: Pronto. Tá bom, obrigada. Pelo menos vai ganhar.
17: Vai ganhar. Pronto, lá revoltado, vai ganhar.
16: Bora, Bahia. Obrigada, Iago.
15: Obrigado, Thay. Obrigado, Lízia. Só pra falar que nesse final de semana...
16: Sim.
15: O futebol baiano tem uma casa nesse no próximo, Feira de Santana, com as finais
16: verdade.
15: Do Sub-20.
16: A gente tem falado.
15: E a final da Série B do Baianão. Fluminense e Bahia no Sub-20 e na Série B do Baianão, SSA e Fluminense decidindo os dois títulos aí no sábado e no domingo com transmissão.

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4: Agora 7:08, estamos de volta aqui com o Giro da Manhã. Lembrando que você pode participar aqui, mandar sua mensagem para o nosso WhatsApp no 719-9731-7762. Faça aqui o Giro da Manhã com a gente.
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5: Vamos trazer mais informações do trânsito em Salvador, aqui pelas câmeras da SSP. Vamos para a Avenida Paralela, no sentido aeroporto, próximo ali à entrada do bairro da Paz. Movimentado, né? Como é sempre na via, mas sem nenhuma retenção por lá. É um pouquinho lento agora na Avenida CM, na saída ali do hiperposto, né? Na sinaleira ali do hiperposto. Para quem vai acessar a CM no sentido shopping da Bahia, um pouco lento já na região. E na Avenida Vasco da Gama, próximo ali ao Colégio Estadual Antônio Carlos Magalhães, lento, né? Para quem a saída ali do Vale do Agunjá no sentido Vasco da Gama, sentido Dique, né? Um pouquinho lento ali já nessa saída, mas no sentido Rio Vermelho segue aqui, pelo menos nessa região, segue tranquilo.
4: E vamos ali para a região da Calçada. A gente observa aqui um trânsito já com intensidade aqui, segundo o Google Maps, na Avenida Jequitaia, e já com certo engarrafamento ali na Avenida Engenheiro Oscar Pontes, próximo à Feira de São Joaquim. Tá bem vermelhinho ali, mostrando um trânsito já carregado na região. Agora, quem vai passar pela Via Expressa vai encontrar um trânsito bem tranquilo, né, com pouca movimentação de veículos, assim como na Avenida Luiz Eduardo Magalhães.

0: espetáculo Ancestranças acontece neste domingo, né? Às 18h30 da noite, na Praça Maria Filipa, no Comércio, com entrada gratuita. O show faz parte das atividades da segunda edição do circuito Mulheres Negras em Movimento e terá curadoria e apresentação da cantora Larissa Luz, que receberá convidados para celebrar a cultura, a memória e a potência das mulheres negras. As atividades do circuito seguem até o dia 1º de agosto, com apresentações artísticas, rodas de conversa, oficinas e ações de empreendedorismo em diferentes ações, né? Na verdade, em diferentes espaços da capital baiana. A programação completa, você encontra, está disponível no site salvadordabahia.com. Agora 7h11, o mês de julho carrega um significado profundo de resistência e articulação para a população feminina negra no Brasil. O Julho das Pretas lança luz sobre conquistas, mas sobretudo sobre as urgências que ainda atravessam a vida das mulheres negras. Entre elas, a saúde, tema do episódio de hoje da série Julho das Pretas. Por que a experiência de cuidado e adoecimento das mulheres pretas é diferente daquela vivenciada por mulheres brancas? Vamos conferir com Josi Braga.
1: Em meio ao movimento de fortalecimento político e à celebração do 25 de julho, especialistas alertam para os impactos do racismo estrutural na saúde mental e física da chamada mulher forte. A saúde das mulheres negras não pode ser analisada de forma isolada do contexto social. A combinação entre o racismo cotidiano, a sobrecarga da dupla ou tripla jornada de trabalho e o contexto de vulnerabilidade econômica atua como um gatilho permanente para o estresse crônico, a ansiedade e a depressão. A psicóloga Mayumi Souza explica de que maneira essa sobrepressão diária compromete a qualidade de vida e a saúde psíquica das mulheres pretas.

0: racismo, ele acaba operando como um estressor crônico. Em relação a outros estresses que a gente vive no dia a dia, ele não tem intervalo. As mulheres negras não têm lugares seguros, garantidos. E é uma coisa que elas vivem desde o primeiro momento, né? Assim, desde o início da vida e enquanto elas viverem, infelizmente. Isso acaba mudando tanto o nosso corpo, como nossa forma de estar no mundo, quanto o nosso psiquismo. Tem um conceito, é o wethering, que ele fala que o racismo faz com o corpo das pessoas negras, que é um envelhecimento crônico que pode adiantar adoecimentos como pressão alta, como diabetes. E isso acontece por conta da carga alostática, que combina o cortisol, a pressão alta e marcadores inflamatórios. Então, esse corpo que vivencia esses processos de violência acabam antecipando o processo de adoecimentos que podem acontecer, tanto nesse cunho corporal quanto nesse cunho emocional.
1: A especialista também lembra que um dos maiores obstáculos no acesso ao cuidado é o mito da supermulher negra. Construído culturalmente, esse estereótipo valida a ideia de que a mulher negra tudo suporta e deve ser o pilar de sustentação incondicional de sua família e da comunidade.
0: Essa ideia de que as mulheres negras aguentam tudo e que elas são mais fortes, elas têm origem na escravidão. As mulheres negras eram simultaneamente o lugar de força, de trabalho no campo, na casa, na reprodução. Essa compreensão de resistência foi construída como atributo para justificar o que se fazia com aquelas pessoas, né, com aquelas mulheres. E isso não ficou no passado. Tem uma pesquisa, que é a pesquisa Nascer no Brasil, que é muito boa, que mostra que mulheres negras recebem menos anestesias, elas sofrem mais violências e que muitas vezes os profissionais de saúde, eles subestimam a dor daquela pessoa. Em relação à saúde mental, especificamente, essas mulheres que aprenderam que precisavam aguentar tudo, quando demonstram cansaço, elas são identificadas como preguiçosas. Quando elas demonstram raiva, elas são lidas como agressivas. E aí, quando elas têm uma necessidade específica, é dito que ali é um excesso, que elas não precisam. Acaba não existindo uma posição confortável para essas mulheres, inclusive para que elas busquem a ajuda necessária.
1: Quando a mulher negra finalmente vence as barreiras e busca o serviço de saúde, encontra outro desafio: o preparo das equipes de atendimento. A falta de letramento racial por parte de médicos, psicólogos e demais profissionais pode resultar em diagnósticos equivocados, minimização de dores reais ou até na reprodução de violências veladas dentro de consultórios.
0: Às vezes as mulheres, elas entram em contato com pessoas que não têm um letramento racial. Hoje em dia, se tem a ideia de que a gente tem uma igualdade, o que não é verdade. A gente ainda não vive em um estado em que as pessoas, elas têm a garantia de direitos, onde elas não sofrem racismo. O racismo ainda existe, mas ele é negado, ele é negligenciado, ele é silenciado, inclusive por profissionais de saúde. Uma pessoa que não tem um letramento racial, que não tenha a compreensão de tudo que houve, né? Como a medicina ela foi feita, colocando esses corpos para serem violentados em nome de uma suposta ciência. Se você não tem os conhecimentos relacionados a isso, quando uma mulher traz o medo dela, quando ela traz o excesso da medicalização ou uma violência, aquilo ali é silenciado, como se ela estivesse vendo coisas onde não tem. Então você precisa ter um ouvido sensível e uma compreensão da questão racial, de como a violência ainda acontece, para que você possa escutar, validar e com esta pessoa criar formas dessa pessoa ela ter os direitos dela, né, minimamente garantidos e que ela possa se proteger.
1: Josi Braga, para Educador FM.
2: É isso aí, essa foi mais uma reportagem da série Júlio das Pretas, né? Daqui a pouquinho você pode conferir no nosso site educadorfm.ba.gov.br. A gente tem uma mensagem aqui de Nana, né? Nossa ouvinte Nana, falando sobre a notícia que a gente trouxe aqui mais cedo no programa, né? Sobre uma investigação de uma clínica de reabilitação em Candeias, né? Onde 39 pessoas foram resgatadas. A clínica, o dono, né, da clínica é investigado por tortura e envolvimento na morte de dois homens, né? E ela traz aqui: estou muito emocionada com a notícia de que, desde que tomei nota, né, do ocorrido com o assassinato de uma das vítimas, ela diz que conhece a família, né? Fala aqui que essas instituições precisam ser investigadas, né? Segundo o Nana aqui, dizendo que não há respaldo técnico-científico, muito menos um profissional médico-psiquiatra que assine as condutas ali aplicadas nesta clínica específica, né? E ela diz aqui que absurdo que a justiça seja feita por Giovanni e Iago, bem como sobreviventes dessa espécie de hospital colônia, né? Então, essa foi a mensagem que mandou abraços pra gente. Obrigada pela mensagem, viu, Nana? Comentando aqui essa notícia da clínica lá em Candeias.
3: Agora, 7 horas e 17 minutos. Gente, a reforma tributária já começou, né, a redesenhar as regras do jogo para o ambiente de negócios em todo o Brasil. Com a unificação de impostos e a criação de novas regras, o período de transição impõe um desafio para empresas de todos os portes. Quem deixar para entender as mudanças na última hora corre o risco aí de perder competitividade e também pagar caro pela falta de planejamento, né? Isso, Thay?
2: É isso aí. Para colocar em pauta esse cenário, desmistificar os impactos práticos da reforma aqui na Bahia, a gente conversa agora com a advogada Camila Ladeia, especialista em direito tributário e gestão de projetos. Vamos entender, né, como é que o mercado local deve se preparar para a transição, quais setores exigem atenção redobrada e por que enxergar a adequação fiscal como um projeto estratégico é o melhor caminho para evitar riscos e agarrar novas oportunidades. Então, doutora Camila, seja muito bem-vinda, bom dia.
4: Oi, muito bom dia, obrigada por me acolher aqui, acolher o tema aqui, né? Acho que é um tema que afeta todos nós, pessoas físicas, pessoas jurídicas, então vale com certeza esse tempo com vocês.
2: E talvez as pessoas não tenham tanta proximidade com o tema, apesar de estar, né, assim, no nosso dia a dia.
3: Bem-vinda, Camila. Então, já que as pessoas não costumam ter tanta proximidade, né, a gente já começa perguntando, né, como é que a gente pode explicar o que é reforma tributária, né, para um público, né, mais leigo, né, que ouve muito, mas ainda não entende de fato o que é que isso afeta também no dia a dia, né, na sua vida, na sua rotina.
4: Então, tributo está na nossa vida, né, antes de Cristo, né? Eu falo assim, gente, eu não cheguei agora, César chegou antes de mim. E isso afeta tudo o que você consome. Né? Você consome produtos, você consome serviços, então ele está do seu lado e a gente ainda trata esse assunto como um assunto espinhoso. Uhum. Né? Até para falar aqui numa rádio, por exemplo, a gente tem que escolher, né, o que, que a gente aborda, porque nem sempre isso chega com, né, com simplicidade para nós. A reforma tenta trazer isso, né? Simplificar o sistema tributário. Aqui no Brasil, a gente tem um sistema muito complexo. Eu tenho um tributo municipal, eu tenho um tributo estadual, eu tenho um tributo federal. É tanto nome, é tanta sigla, que faz com que a gente fique distante dessa realidade. Então, a reforma tributária, trazendo o Brasil para um contexto mundial, ela estimula outros investimentos e, para isso, a palavra é transparência, é simplicidade. Vamos imaginar, então, uma empresa, né, fora do Brasil que quer investir aqui. Quando ela não tem clareza de quanto ela vai pagar, de qual vai ser o custo, ela prefere um mercado mais, né, transparente. Uhum. Para si. Então, isso deixa de tornar o nosso mercado atrativo, seja para o mercado internacional, seja para o mercado nacional. Uma empresa nacional, por exemplo, ela vai ter um diálogo no município de Salvador, outro se eu estiver falando de Santa Catarina, outro se eu estiver falando de São Paulo, tudo isso também gera custo administrativo, né? Então, a ideia é muito boa. É trazer o Brasil para uma pauta de transparência, de previsibilidade nos custos, que é uma pauta internacional. E assim o país cresce. A gente chegou num momento em que não está bom para ninguém. Uhum. Não está bom para o consumidor, não está bom para o empresário, não está bom para o fisco, porque também é difícil fiscalizar. O sistema é tão complexo que até fiscalizar está complicado. Né? Então, a ideia da reforma é muito boa. Mas o que é que chega junto com a reforma tributária? Uma possibilidade de aumento de carga, principalmente para o setor de serviços. E é aí que a gente tem que ficar de olhos muito abertos. A gente está num momento de transição, de 2026 a 2033, é uma etapa de transição, é uma etapa para estudar, para pesquisar o que é melhor, né, para o meu consumidor, o que é melhor para a minha empresa, como me posicionar. Vamos fazer uma analogia com um avião, né? Eu tenho a primeira classe, eu tenho a business, eu tenho a executiva. E eu posso escolher, né, onde eu vou sentar. Eu tenho que fazer essa decisão antes de entrar no avião. Quando eu entrei, meu bilhete já está ali marcado. Uhum. E eu só sento naquele assento que eu já escolhi lá atrás. Então, funciona assim também no regime tributário. Nós temos opções. E muitas vezes o empresário não se atenta para isso. Ele faz a adesão que o contador indicou. E o contador não conhece necessariamente as suas necessidades, o seu faturamento, o seu fornecedor, né? Então, por isso que a gente precisa sentar na mesa mesmo. O empresário precisa sentar na mesa, entender quais são as suas opções e fazer a melhor escolha nesse momento para que ele tenha uma carga suportável e aproveite o voo, né? Aproveite só o bom da história. E consiga fazer uma jornada aí mais tranquila.
2: Aproveitando também essa questão do voo, né? Esse exemplo que você falou sobre a pessoa precisa escolher antes, né? Então, também o empresário nesse momento precisa já planejar, já se adequar, se adaptar a essa nova realidade, né? Porque apesar de ter um prazo para isso, né? Mas ele também já tem que começar a agir, né? Pensando assim a curto prazo, né? O que é que esse empresário, esse, enfim, né? Empreendedor, de certa forma, precisa fazer agora, né? Para diante aí da reforma tributária.
4: Vamos fazer uma nova analogia. Quando você está perto de fazer uma prova na escola, professora, né? Ela coloca ali. A data da prova é em novembro. Você estuda? Aqueles que estudam.
2: Estudar de véspera, né?
4: Não, eu vou estudar de véspera. Faltando um dia, faltando dois, eu faço. Eu estudo e vamos ver no que deu. Então, a ideia é fazer o contrário, né? Realmente aproveitar esse tempo de escolhas, né? Por exemplo, se eu estou numa empresa do Simples, eu posso estar no sistema do Simples como ele é vivenciado hoje, com a mesma carga, mas eu não vou gerar crédito para o meu comprador, por exemplo. Isso vai me trazer pode me trazer uma dificuldade na interação com o meu cliente se eu for uma empresa B2B, ou seja, business to business, eu estou vendendo para uma outra empresa, seja um produto, seja um serviço. Eu não vou gerar crédito. Ora, aquele que vai comprar de mim e que precisa do crédito, para ele é bom ter crédito, igual a cashback, né? Uhum. Se eu vou comprar numa empresa que me dá cashback, eu vou priorizar aquela empresa. Então, se eu sou do Simples e não vou gerar crédito para o meu fornecedor, eu posso ter um mercado retraído. Se eu faço a opção pelo sistema de crédito e débito, aí eu vou ter uma condição facilitada junto ao meu cliente, porém eu tenho uma elevação da carga. Isso vai ser interessante para mim ou não? Tem uma resposta pronta? Não tem. Eu preciso simular. O mercado já tem várias opções, né, de softwares para simulação dessa realidade e escolha. E uma vez que eu escolhi, aquele voo vai ter que ser feito nesse regime. Eu posso mudar a cada 6 meses. Ou seja, eu tenho dois momentos no ano para fazer essa escolha. No caso do Simples, por exemplo, tá? Eu estou falando que acho que o público maior, né, vai ter um interesse mais focado nessa realidade. Então, se eu tenho essa condição de escolha e se essa janela só se abre 2 vezes no ano e o impacto da tributação é elevado, eu preciso simular antes, né, fazer os meus estudos, fazer uma escolha apropriada para que pelo menos os próximos 6 meses de jornada aí eu tenha uma tributação calculada e favorável para mim.
2: No sentido também assim de que se vale a pena a empresa crescer para ter um outro tipo de tributação ou não, né? Continuar como está, mas
5: porque
2: ser
5: muda,
2: uma tributação,
5: né,
2: menor, né?
5: Pequena empresa, média empresa, cada uma tem uma taxação, né? Depende aí do...
4: Mas não... Hoje o raciocínio é esse. Uhum. A escolha do meu regime, se eu sou Simples, se eu sou lucro presumido, se eu sou lucro real, ela está muito baseada na minha condição de faturamento. Uhum. Agora eu tenho um ingrediente adicional. Não é só o faturamento, porque eu posso ter o mesmo faturamento como Simples, por exemplo, e escolher um regime ou outro regime. Agora, o elemento que eu criei foi um elemento de crédito e débito. Para quem eu estou vendendo? Aquela empresa que está consumindo, aquela pessoa que está consumindo, ela se beneficia de crédito, se ela se beneficia e eu não vou fornecer para não aumentar a minha carga, eu posso ter um mercado retraído, porque ele vai escolher um outro fornecedor. Então, isso para uma empresa do Simples, ela é um desafio, ela não é uma boa notícia. Não nesse sentido, né? Ela tem que fazer um estudo. Além disso, eu acho que a gente tem que olhar o assunto da reforma tributária junto da melhoria dos sistemas de fiscalização. Eu não estou no momento só para discutir reforma tributária em si. Eu estou no momento que o fisco está aprimorando suas ferramentas de fiscalização. Portanto, o empresário tem que subir o nível, né? Tem que ser ainda mais profissional, tem que colocar este assunto na mesa, de fato, porque assim ele vai ter uma condição de fazer um trânsito melhor. o impacto da carga tributária em qualquer empresa, mesmo uma micro, ele é real, ele é significativo. Muitas vezes o fisco... Esse ano aconteceu uma coisa engraçada no escritório. A primeira vez que o fisco recebeu mais do que os sócios. Porque os sócios não poderiam sacar pelo valor, né? Que foi determinada receita. E o fisco, ele pode receber sem limitação. Então, naquele mês, o fisco foi o maior sócio do escritório, por exemplo. Como que a gente não fala sobre isso? Como é que a gente não conhece o maior sócio, né? Então, eu acho que esse, sim, é um assunto que a gente tem que colocar na mesa. Lembrando que é uma reforma, essa reforma que a gente está discutindo, a reforma sobre o consumo. A ideia é que nós todos, né, tenhamos mais clareza sobre qual é o impacto do tributo sobre aquilo que a gente compra. Isso é muito interessante, né? Hoje você compra um óculos, né, e você paga ali aquele valor e você não faz ideia do quanto, né, esse produto foi carregado de tributo ao longo da cadeia.
5: Apesar de que pra cá,
4: quando é produto. Quando é serviço, imagine o serviço de saúde. Você tem um médico, a clínica, o hospital, a operadora, só aí quatro. E esse imposto vai sendo, né, inserido, né, no valor total que o contribuinte vai pagar em cascata. Então a ideia, volto a falar, né, assim, é muito interessante, ela vai gerar para todos nós muito mais transparência, mas é um sistema completamente novo. O desafio também é grande para os contadores, porque os contadores vão conviver com os dois regimes, o regime atual e o novo regime até 2033.
5: É uma transição, né?
4: É uma transição. Uhum. Então, é um desafio, né, para toda a classe associar tudo que eles já tinham de obrigação com essa nova modalidade, sendo que cada obrigação que eu deixo de cumprir vai gerar multa e juros, né? Então é um momento que, graças a Deus, isso chega junto da tecnologia, que a gente tem que ter ferramenta para acompanhar isso tudo. Mas, sem sombra de dúvida, né, tem desafio sempre, oportunidade sempre. Eu prefiro nos colocar aí numa possibilidade das oportunidades e não dos desafios.
6: É importante também de falar desse papel do contador, né? Esse parceiro aí, né, das empresas, porque não é só apagar incêndio, né? Tem que ter essa questão que você falou da adaptação e do planejamento mesmo, né?
4: Quem vai implantar o dia a dia dessa reforma é o contador, ele é o protagonista nesse contexto, né? Nós aqui do jurídico, né? Nós advogados, damos a direção, né? Temos aqui, somos os vagalumes, né? Pisca, pisca. Mas o grande protagonista será o contador. Então, nós recomendamos, né, que todo empresário se aproxime, né, do seu contador, da sua classe. Discuta esses assuntos no seu berço, porque dentro de uma empresa de serviços é um cenário, dentro de uma empresa de comércio é outro. Vocês falaram aqui, turismo, né? Locação,
6: Bahia,
4: gente.
6: Salvador, né?
4: O turismo, ele se alimenta também dos espaços de locação, né? O Airbnb estourado, né, por exemplo, né? É uma grande força para o turismo hoje. A locação não tinha ICMS nem ISS. Agora recebe o IBS e CBS. Então, essa atividade, por exemplo, né, de locação de bens, imóveis, ela vai ser fortemente impactada pela reforma tributária. Ainda que o setor de turismo tenha o ISS aí no seu entorno, mas ele é impactado pode ser impactado pelo aumento da carga aí nas locações.
6: Tanta gente que tem Airbnb, né? Então, fica preparado.
5: A gente tem aqui também uma mensagem do nosso ouvinte Marcos. Ele deixou: bom dia, meninas. Estou ouvindo aqui a entrevista muito interessante para nós, micro do Simples Nacional. O sócio majoritário e o fisco sempre foi.
6: O fisco sempre foi, né? Pois é, né? Trazendo aqui experiência
5: própria. Agora, 7:31, o papo tá muito legal, mas a gente já chegou no horário. Queria agradecer muito aqui a sua participação, Camila Ladeia, ela que é especialista em direito tributário e gestão de projetos, né, advogada Camila Ladeia. Muito obrigada pela sua participação e seja sempre bem-vinda aqui no Gira.
4: Eu que agradeço, obrigada por ter essa manhã esclarecedora aqui com vocês.
6: Inclusive para nós, né?
5: Com certeza.
6: Nós somos empresários.
5: Dizem que jornalista sabe de tudo um pouco, mas a gente fica tentando buscar ali, né?
6: Os especialistas pra gente aprender mais. Obrigada, viu, Camila? Seja muito bem-vinda sempre.
4: Obrigada a vocês.
5: Agora, 7:31, o Giro da Manhã de hoje fica por aqui. Muito obrigada a todos vocês ouvintes pela companhia. Amanhã estamos de volta sextando junto, hein, Thay? Preparando aqui o nosso sextou
6: junto
5: de amanhã.
6: Com os ouvintes,
5: exatamente. Então, fica coladinho com a gente às 6:30. Queria agradecer a Thiago Virgílio, que fez a produção de estúdio, e também minha parceira de bancada, Thay Seixas. Valeu, Thay, até amanhã.
2: Valeu, Liz Lobo. Obrigada também a Maíra Oliveira, que fez aqui nossa operação do áudio. E a você, ouvinte, que esteve aqui com a gente, acompanhando o Giro da Manhã. Continue aqui acompanhando a programação da Educadora FM. Ao meio-dia, você tem outras informações no Multicultura e você fica agora na companhia dele, Luiz Carlos Ataíde.
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1: Olá, muito bom dia para você sintonizando a Educador FM 107.5. Seja muito bem-vindo, muito bem-vinda. Eu sou Luiz Carlos Ataíde e a partir de agora estaremos juntos até as 9:30. Que você tenha um dia de muita luz, muita paz, saúde, energia positiva e, claro, continue sempre se cuidando. Hoje, 23 de julho de 2026. Agora são 7 horas e 35 minutos, a cor do som de Dominguinhos e Gilberto Gil abrir a porta, começando a Sonosfera da Educadora FM.

Milton Nascimento e Maria Rita, Voa Bicho, de Telo Borges e Márcio Borges, Nara Leão e Chico Buarque, João e Maria de Chico e Sivuca. Hoje o especial das seis tem como destaque a baixista, cantora e compositora baiana Riane, que apresenta o EP Nascente, trabalho de estreia que é promovido pelo selo Educador FM Independente. Você não pode perder. 14 para as 8, Frank Sinatra e Tom Jobim, Água de Beber. De Tom Jobim, Vinícius de Moraes.

Educadora FM Clara Nunes, Conto de Areia de Romildo Bastos e Toninho Nascimento. Juliana Ribeiro e Ouvindo as Águas de Juliana Ribeiro e Rosa Passos, Mar de Copacabana, composição de Gilberto Gil.

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1: Muito bom dia para você na Educadora, agora 8:04 e hoje, dia 23, tem Ângela Veloso. A artista se apresenta no projeto Quinta Brasileira, levando música popular ao centro de Salvador. Será no Velho Espanha, nos Barris, o horário às 19h, você não pode perder. 8:04, Marisa Monte, Alta Noite, composição de Arnaldo Antunes.

Educador FM, Guilherme Arantes, Coisas do Brasil, de Nelson Motta e Guilherme Arantes. Ouvemos também a Yassi, Se Você Se For, de Armandinho, Ednei Góes, Zizinho, e a música de Fátima Guedes, Lápis de Cor. E você já pode pedir a sua música preferida da nossa programação para ouvir logo mais a 1 da tarde no Toca Aí. É muito simples, acesse o nosso aplicativo, que é o Educador FM 107.5. Ou envie uma mensagem de áudio através do nosso WhatsApp, que é o 71 999 64 1908. Participe. Agora 8:18, Luiz Melodia, Estácio Rola Estácio, composição de Melodia.

0: No som da educadora, você ouviu o músico, compositor e produtor musical norte-americano nascido na Escócia, David Barney, e a música Asa Branca, de Luiz Gonzaga e Humberto Teixeira. Letícia, Da Minha Janela, de Letícia e Laura Cândida, e Lucas Félix e Larissa Luz, de Gilberto Gil Estrela.
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1: Seja muito bem-vindo, muito bem-vinda a 107.5 Educadora FM. Agora 8h34, bom dia para você que ouve Simone, espere por mim, Morena, música de Gonzaguinha.

Maria Bethânia, felicidade, brisa e alegria, de Braguinha, Paquito e Arnaldo Antunes, Fagner e Zé Cabaleiro, um real de amor, de Fagner e Brandão, e ainda Taluene Petersen, viagens e janelas, de Mora Fratel. 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
6: Para você, um bom dia. Agora, 9:01. Olha, hoje, também dia 23, tem Ian Paiva. O cantor e compositor Ian Paiva apresenta o show Ian em Risco, um mergulho no universo musical do artista. Será na Casa Preta, Espaço de Cultura, no 2 de julho, o horário às 8 da noite. Você não pode perder. 9:01, muito bom dia para você, imensamente agradecido pelo carinho da sua audiência. Começando mais uma hora com o melhor da música, tem Herbert Viana e Nana Caymmi. Hoje, canções de Herbert Viana e Paulo Sérgio Vale.

Educador FM, Lulu Santos, De Repente, Califórnia, de Nelson Mota e Lulu Santos. Ouvimos também de Pedro Pondé com A Escambo, Boa Viagem. Fernanda Abreu, Você Pra Mim, composição de Fernanda Abreu. E você continue pedindo a sua música preferida da nossa programação para ouvir logo mais a 1 da tarde no Toca Aí, logo após o Multicultura. Acesse o nosso aplicativo, que é o Educador FM 107.5. Ou envie uma mensagem de áudio através do nosso WhatsApp, que é o 71999641908. A sua participação será muito importante para nós. Agora são 9h15. Jussara Silveira, Tereza Cristina e Rita Benedito, Meninas do Brasil, de Moraes Moreira e Fausto Nilo.

O som da educadora gerou Camilo, Tintura de Luiz Gaiotto. Ouvimos também Juan Baez Leribi de John Lennon e Paul McCartney. Eu sou Luiz Carlos Ataíde, foi muito bom estar com você. Na sequência tem a agradabilíssima companhia de Aline Brito.

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1: Olá, muito bom dia para você. Agora 9:31. Muito bem, eu sou Aline Brito e te faço companhia a partir de agora. Hoje, uma quinta-feira, dia 23 de julho de 2026, e vamos abrir muito bem esse bloco com Beth Carvalho. As rosas não falam de cartola.

Muito bem, Educador FM, ouvimos Ivan Lins, Pão e Poesia, de Moraes Moreira e Fausto Nilo, e ouvimos também Riane, dela Não Tem Carnaval, uma das canções do EP Nascente, trabalho de estreia da baixista, cantora e compositora baiana, que tem a promoção do selo Educadora FM Independente. Agora 9 horas e 42 minutos, vamos seguir com ele, Felipe Cato, Ave de Prata, de Zé Ramalho. Bom dia.

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0: 9h55, ouvimos Cascadura, Queda Livre, de Fábio Magalhães. Lobão, Essa Noite Não, de Lobão e Daniele Dalmeri, com Bernardo Vilhena na composição e Janis Joplin, Maybe, de Janis. 9h56, volto já.
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Cabine. Ouvimos Ney Matogrosso, Andar com Fé de Gilberto Gil, Vanessa da Mata, Me Liga de Vanessa e Gabi Ferruz, Linda Assim de Beto Ferruz. Agora 10h16, muito bom dia para você. Vamos chegar com Ivete Sangalo, Azul da Cor do Mar, do Tim Maia.

Sim, Educador FM, ouvimos Nando Reis, Gostava Tanto de Você, de Edson Trindade, Milton Nascimento, Quem Sabe Isso Quer Dizer Amor, de Lô e Márcio Borges e Eric Asma, Home, de Eric. 10h33, volto já.

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4: Agora 10h37, muito bom dia. Vamos seguir com Gal Costa, modinha para Gabriela de Dorival Caymmi. 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

Educadora FM, ouvimos Paralamas do Sucesso, Lulu Santos, Assaltar a Gramática de Lulu e o Ali Salomão. E ouvimos também a cantora baiana, Riane. Ouvimos a música Mulher no Espelho, uma composição assinada por ela e que traz a participação da maranhense Núbia. Essa é uma das 5 faixas do EP Nascente, trabalho de estreia da baixista, cantora e compositora de Cachoeira, promovido pelo selo Educadora FM Independente. Vamos ouvir Esquinas do Djavan com Frejar.

Muito bem, educadora, ouvimos Isa, Put a Spell on You. E antes, Maria Rita, Lolo Marciano de Rita Lee, Roberto de Carvalho, Isabela Taviani, Se Fiquei Esperando Meu Amor Passar, de Renato Russo. 11 horas e 1 minuto, volto já.

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6: 11 horas e 4 minutos. Vamos seguir com Hildon, A Sombra de uma Árvore de Hildon.

Muito bem, educador, ouvimos Lô Borges, Todo Prazer de Lô e Ronaldo Bastos, Lima Neri, 20 Léguas de Evinha e Marisa Correia e Marcelo Genesi, Laura Lavier, Felicidade de Marcelo. 11 horas e 18 minutos, vamos seguir com o Gilberto Gil, Não Chore Mais, versão de o Gilberto.

0: Muito bem, Educador FM, ouvimos Jim Cliff, Look the Mountain, e antes Arnaldo Antunes, de Mais Ninguém de Arnaldo, e Alexandre Leão com Serginho e Clariana, Anjo Bom, de Sérgio Cassiano. 11:32 na sua manhã, a gente volta já com muito mais para você.
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1: 11 horas e 35 minutos, muito bom dia. Vamos seguir com o Jorge Maltner, Maracatu Atômico de Nelson Jacobina e Jorge.

Annelise Assunção, Água de Annelise, com Rodrigo Campos na composição. E ouvimos também nessa programação, foi Céu, Baile de Ilusão de Céu. E mais isso, Riane Não Tem Carnaval. Essa composição é de Riane, que participa aqui da nossa programação hoje, quinta-feira, no Especial das Seis. Não perca. Vamos seguir com Gonçalo Vênis, Esquadras, de Adriana Calcanhoto.

0: Educador FM com Marcela Bela e Sem Pecado, Sem Juízo de Baby do Brasil e Pepeu Gomes. Geraldo Azevedo, Sabor Colorido de Geraldo, fechando muito bem a minha participação nessa manhã de quinta-feira com você. Depois do intervalo tá chegando o Multicultura, apresentação de Lizy Lobo e Bruna Ferraz. Até mais.
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0: muito boa tarde. Agora meio-dia em um minuto. Estamos começando mais um Multicultura aqui na sua 107.5 Educador FM. Hoje, quinta-feira, 23 de julho. Seja muito bem-vindo, muito bem-vinda a participar aqui desse programa que tem a produção de estúdio de Mariana Freire. Boa tarde, Mari. E na operação de áudio, Davi Cerqueira, Jackson Alves. Boa tarde, meninos. Comigo na bancada, ela, Bruna Ferraz. Boa tarde, Bruna.
1: Boa tarde, Lizy Lobo. Boa tarde a você, ouvinte, que acompanha o programa aqui na sintonia da 107.5 ou pelo aplicativo Educador FM 107.5, disponível para iPhone e plataforma Android. Mande suas críticas, dúvidas, sugestões, tudo no nosso WhatsApp 997317762. Repetindo, 997317762.
0: Então vamos aos destaques do programa de hoje.
1: Livraria LDM celebra 34 anos com programação cultural e feira de livros.
0: Espetáculo 79, não é 80, leva humor e reflexão sobre o envelhecimento ao Parque Shopping Bahia.
1: Em nosso estúdio, um bate-papo com o diretor e ator do espetáculo Macbeth, página 1606 do livro.
0: Tudo isso além da coluna Bora Mamãe e as novidades nas salas de cinema, hoje no Multicultura, que está só começando.
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0: Brasil registra em 2025 a menor taxa de mortes violentas intencionais desde 2012, com 19,1 casos por 100 mil habitantes, segundo o Anuário Brasileiro de Segurança Pública. Embora homicídios tenham caído, os feminicídios cresceram 4%, totalizando 1.571 vítimas, o equivalente a 4,3 mulheres assassinadas por dia.
1: A Caixa inicia nesta quinta-feira o pagamento do Bolsa Família para beneficiários com NIS Final 4. O crédito é feito preferencialmente na poupança Caixa e no Caixa Tem. O benefício pode ser movimentado pelo aplicativo, cartão de débito, lotéricas, correspondentes, terminais de autoatendimento e agências, inclusive com saque por biometria cadastrada.
0: A polícia da Bahia alcança a marca de 70 líderes de facções localizados em 2026 após ações integradas das polícias militar, civil e da FICO Bahia. As duas últimas lideranças foram encontradas em Salgueiro, em Pernambuco, e em São Félix, no Recôncavo Baiano. Denúncias de grupos criminosos podem ser feitas com sigilo no número 181.
1: A Neoenergia Coelba realiza desligamentos programados na rede elétrica até a próxima quarta-feira em Salvador. Hoje, a manutenção ocorre até as 16h em trechos de Itapuã e do Jardim das Margaridas. A relação completa dos locais e horários está disponível no site da Coelba.
0: Agora, meio-dia e 4 minutos, Multicultura no ar na sua 107.5, Educador FM. Bruna já te convidou, mas eu te convido mais uma vez a participar, mandar sua mensagem aqui de texto para o nosso WhatsApp. Fique à vontade, faça o Multicultura com a gente pelo 719-9731-7762. Venha ficar aqui com a gente nessa quinta-feira, aqui no Multicultura, na sua 107.5. E a gente segue aqui o nosso programa que acaba de começar. Vamos falar de literatura, porque a tradicional Livraria de Salvador celebra aniversário com programação cultural gratuita. Confira com Tiago Virgílio.
3: A Livraria LDM, Espaço de Bibliodiversidade em Salvador, comemora o aniversário de 34 anos com debates, saraus e lançamentos literários. Embalada pelo sucesso do ano passado, quando acolheu o lançamento de mais de 100 obras, o Ponto de Cultura também promove uma feira com livros a preços populares. A coordenadora de eventos da livraria, Luana Maldonado, destaca que a programação da celebração reafirma o compromisso com a formação de novos leitores e com a diversidade da literatura baiana.
4: A gente trouxe para a nossa programação cultural as pessoas que fazem parte da literatura contemporânea também e que são nossos apoiadores, são nossos parceiros de longa data, né? A Maria Ávila, que está fazendo a coordenação do Sarau Poesia Viva, é uma pessoa que já atua na LDM como mediadora de Clube do Livro. Então a gente foi buscando pessoas que já atuam com a gente. A gente gente tem aí a Tayane Machado, que é a pessoa que está fazendo a mediação dessa mesa do dia 25 de julho. E aí a gente convidou a Lívia Santana, que também é uma grande parceira nossa. E a gente foi montando essa programação também com essas pessoas que já fazem parte do dia a dia da LDM, né? E assim a gente pensou, claro, uma programação diversa para que a gente tenha realmente essa diversidade que faz parte da nossa veia cultural também e trazendo essas pessoas que fazem parte também da nossa vida.
3: O último dia do evento será encerrado com a mesa Porque as Livrarias Importam, com o objetivo de refletir sobre o papel dos espaços físicos em tempos de digitalização. Segundo Luana Maldonado, manter esses encontros presenciais é fundamental para a cena cultural solteropolitana.
4: A gente intitulou essa mesa com uma pergunta: por que as livrarias importam? Então, assim, a gente lança essa pergunta porque é importante que as pessoas reflitam, né? E conversem, e a gente vai abrir um diálogo. A gente quer ouvir as pessoas também. E a nossa mesa também vai, cada um ali vai trazer o seu ponto de vista, né? Por que que as livrarias importam, né? A livraria, ela é um espaço de acesso gratuito, com uma diversidade ampla de livros. Então, a gente tem uma bibliodiversidade que permite com que as pessoas conheçam autores diferentes, editoras independentes, pequenas, que vão estar ali, que o algoritmo não vai te entregar de outra forma. Além disso, nós somos um ponto de cultura, a gente faz lançamentos de livro, saraus, clubes do livro. A gente tem essa intenção de formar uma comunidade leitora.
3: O evento da Livraria LDM começa nesta sexta-feira e segue até o domingo, na unidade do Vitória Boulevard, no corredor da Vitória, em Salvador. A programação completa está disponível no perfil do Instagram, @livrariaLDM. Tiago Virgílio para Educador FM.
1: Tá aí a dica de Tiago Virgílio. E ainda sobre literatura, a Bahia está entre os estados beneficiados pela plataforma MEC Livros, que ultrapassou a marca de 1 milhão de usuários e oferece mais de 25 mil livros digitais gratuitos. O serviço do Ministério da Educação permite o empréstimo de obras nacionais e internacionais para leitores com a conta gov.br. Entre os títulos mais lidos estão Torto Arado, Noites Brancas, A Vegetariana, A Cabeça do Santo e Crime e Castigo. A iniciativa busca ampliar o acesso à leitura, fortalecer a formação de leitores e incentivar o uso de tecnologias na educação. Só livro bom, hein? No top aí dos
5: que
1: mais
5: bom,
1: lidos.
5: Né, saber que a leitura tá chegando, né? E com livro de qualidade, literatura de qualidade. Muito legal essa iniciativa. E 12:08, a gente vai falar agora aqui de teatro, de espetáculo, porque o Centro Cultural Ensaio apresenta o espetáculo Macbeth, página 1606 do livro, uma nova leitura da tragédia de William Shakespeare, que aposta na linguagem corporal e visual para explorar temas como ambição, poder, violência e loucura.
1: As apresentações acontecem nos dias 24, essa sexta, e dia 31 de julho, sempre às 8 da noite, no Teatro Módulo, em Salvador. E para falar sobre essa montagem, a gente conversa agora com eles. Primeiro com o diretor Fábio Tavares, que está aqui na minha frente, e também com o ator Guto Barbosa. Boa tarde, sejam bem-vindos. Tudo bem? Como é que estão?
6: Boa tarde.
7: Boa tarde.
5: Vamos só primeiro entender a voz de Fábio.
6: Fábio.
5: E de Guto.
7: Guto.
5: Pronto, pra todo mundo, né, perceber quem tá falando aqui na hora da entrevista. Bem-vindos, né? Bem-vindo, meninas. Pra gente começar, eu acho

0: Então é um espetáculo que trata majoritariamente de ambição, da ganância, né? E da, do caminho para a loucura que essa disputa por poder e o sangue que acaba no período, porque precisando ser derramado, é, acaba levando as pessoas ao final. Então é um espetáculo que, como aborda a monarquia tem essa característica de tratar política e família ao mesmo tempo, e Shakespeare fazia isso muito bem. É, no caso de Macbeth, especificamente, a gente tem um casal ali com a ambição e um certo, uma boa dose de desespero para conseguir ascender ao trono e ascender politicamente. Então, política e família juntos é uma combinação que dá muito caldo, e Shakespeare sabia muito bem disso.
1: E dá pra sentir um pouco que é uma história que a gente, se a gente for pensar, foi escrita há tanto tempo, mas é muito atual, né? A gente pode dizer, né? Que ela tá muito ainda na contemporaneidade, né? Vocês trazem isso na peça também, mais pro dia de hoje, a temática?
2: É, com certeza, o recorte do espetáculo, né? O próprio subtítulo, né, do espetáculo, nesse 1600 e tal, ele já, do livro, ele já traz essa questão do recorte, né, e esse recorte, ele é contemporâneo. O espetáculo em si, ele já pede essa coisa do contemporâneo, e tudo que a gente está cercado hoje em dia da política, desse poder, dessa loucura, né, que o ser humano em si, né, o mundo está meio louco mesmo. Então a gente trouxe isso para o espetáculo, aproveitando essa atmosfera, né, que é a vida do próprio autor, né, tem essa, com todo respeito, essa espécie de bagunça, né, que a gente está vivendo hoje em dia no mundo como um todo, né, e a gente trouxe isso para o espetáculo, trouxe esse recorte muito baseado na própria Lady, né, essa luta pelo sangue, pelo poder. Então assim, completamente, dialoga muito com o mundo de hoje, dialoga muito com ele em si, ele é moderno, né? Ele é um autor moderno, os textos dele têm essa modernidade. Enfim, prazo de validade atualizado.
3: Inclusive, já que você citou a página, a gente estava aqui curioso. Ah. Por quê? O que é que tem nessa página? O que é a página 1606? Por quê?
2: É uma referência ao ano, que sim, supostamente o texto ou foi escrito ou estreou. Isso. Né? Então, isso é para deixar claro que isso é um recorte. A gente vem trabalhando a linha do esse recorte baseado na Lady. Né? A gente tá colocando ela nesse lugar à frente, né? Porque ela é muito tida, assim, ao longo das histórias que retratam esse texto, coloca ela apenas como uma mulher ambiciosa, ela está no segundo plano, e a gente trouxe ela para esse primeiro plano, né? Não é só ambição, né? Ela tem uma não posso abrir muito aqui, mas há uma questão muito forte ligada a, você perguntou sobre a questão do diálogo com o mundo atual, né? A gente está colocando essa mulher em primeiro plano, e não apenas nessa coisa fútil do poder.
1: Ela é a, né, mulher, né? Isso, a esposa.
2: É a esposa, a Lady Macbeth. Ela é a mulher. Ela está em primeiro plano, assim. E ela quem traça todo o espetáculo do início ao fim. E
1: interessante.
2: O poder, o que eu posso falar é que o poder fica nas mãos de quem tem que estar. Né? De uma forma muito honesta, né? Ela chega a esse lugar que, enfim, vocês merecem estar.
1: Agora, a proposta, né, ela privilegia, como a gente falou aqui no início, essa questão da linguagem corporal e visual, né? Como é que essa escolha também muda a experiência, né, de quem vai lá acompanhar o espetáculo?
2: Olha, é muito legal falar, Guto. Você tá...
1: É mais Guto, né, que
0: eu posso
1: tá interpretando.
0: Falar que, né? Logo mais. No primeiro contato com Shakespeare, a gente lida muito com palavra, com texto, com poder do texto dele, da poética dele. É um autor de muito texto, mas um texto que é muito rico, é muito profundo, que cabe muita interpretação e que pede uma fisicalização. Ele é muito lindo por si só, mas quando a gente começa a imaginar a partir dele o que seria uma encenação, uma concretização daquilo, a imaginação vai por vários caminhos. E quando a gente se deparou com ele, a ideia, o cerne da ideia da direção também era de trazer muito mais da essência desse texto para uma qualidade visual mesmo, uma experiência sensorial, né? Para incluir a plateia, para transformar esse espetáculo em uma experiência mesmo vivida por todo mundo ali.
3: Inclusive, Guto, aproveitando que você está aí contando um pouco sobre essa experiência, como é que foi para você esse processo de preparação para atuar, né, nessa montagem que exige essa expressão física tão intensa?
0: Olha, antes de tudo, primeiro, um profundo gosto pelo texto shakespeariano, pela poética dele.

0: e pela complexidade das personagens que estão ali. E depois disso, uma preocupação, que é a preocupação básica, acredito, de qualquer pessoa que trabalha com teatro, e entender de como expressar isso para o público. De como transformar, trazer essas palavras, né, esse personagem complexo, à vida, e de como expressar as suas angústias, os seus desejos, os seus conflitos, de uma forma visual clara, né, física, para quem está assistindo. A nossa preocupação é sempre com o público, com a plateia, e com essa experiência que a gente almeja que realmente será bastante imersiva.
1: Bacana. Agora, trazendo um pouquinho sobre a temática, né, do que traz esse espetáculo, temos aqui, por exemplo, a culpa e a paranoia, né, como que conduzem, né, a narrativa. Como é que esses sentimentos, vocês traduzem esses sentimentos em cena?
2: Olha, a primeira coisa que aconteceu, que nós conversamos muito, foi tirar a argumentação da loucura. Né? Porque quando você põe a loucura, você tira a responsabilidade do ser humano sobre seus atos. Então nós tiramos a loucura do primeiro plano e deixamos a responsabilidade de cada um pelos seus atos. Né? Foi a principal linha que nós seguimos dentro desse texto. E com essa... desnudando, né, tirando esse véu da loucura, o emocional explodiu. Né? Vocês perguntaram sobre a questão do físico. Eu trabalho muito com teatro físico. Né? Então, o suor do ator vem e ele empresta essa reação real, física dele, à personagem, né? O olhar, tudo isso é muito vívido. Né? A obra de Shakespeare, ela traz isso, né? Essa vivacidade. Então, a gente procurou muito lidar com essa nudez mesmo, né? Com tudo que escondia. Todas as personagens, o texto foi reduzido, né? Para fazerem ideia, são três personagens. O texto tem uma enormidade então a crueza é muito grande, né? Tudo ali, uma tela exposta, tudo sem pele, sabe? Tudo muito real. Então, assim, é exposto. É vida em cima de vida e ponto. Foi assim que nós trabalhamos, tirando essa argumentação, né? Tirando as sombras. A nossa sombra maior é o próprio autor, né? E 400 anos de espetáculo atrás da gente.
1: Verdade.
2: Né, porque é uma sombra gigantesca. Quantas montagens aí pra gente vender com essa ousadia e fazer mais uma? Ainda procurar tentar ser o mínimo de originalidade.
3: É engraçado.
2: Teve que limpar.
3: A gente ia perguntar exatamente sobre isso, né? Perguntar pra você, porque como você consegue equilibrar, trazer uma inovação, né? Trazer seu ponto de vista, a perspectiva, a característica de vocês. E, ao mesmo tempo, respeitar ali o que é posto por Shakespeare, que é enorme.
2: Desequilíbrio mental da minha parte.
1: Até porque Shakespeare é denso, né? Ele
2: é muito denso. Não sei. Eu sei que, assim, eu queria montar muito esse texto há muito tempo, mas aí, a gente, quando quer montar um texto, a gente não quer montar o mesmo texto. Tem que falar, tem que tocar a gente de alguma forma com algum tipo de verdade. E todas as montagens que são muito bonitas, tem muitas versões bonitas do espetáculo, e um dia eu estava, enfim, lendo coisas e bateu isso de a loucura é uma falsa argumentação, né? Sobretudo assim, qual a analogia com até a politicagem que tem hoje em dia? Eu estava justamente vendo uma entrevista do ex-presidente do Inominável, lá não vou citar o nome desse cara aqui para não dar mais cartaz para esse infeliz. E aí eu pensei, nossa, ele se esconde atrás disso, né? Da doença, da loucura, de falar muita besteira e tal. E todo mundo tem ele como o Mickey Mouse e tal, assim, que ninguém leva esse cara a sério. E aí eu falei, pô, posso fazer isso com o texto. Se eu tirar essa parada da loucura, eu vou trabalhar com o caráter mesmo dessa personagem, né? Que é uma coisa que eu acho que nunca foi bolinada. E foi assim que eu cheguei. A conclusão, eu posso montar e ir por esse caminho aqui, tal, tal, e justamente, mais uma vez, o subtítulo tem esse recorte, né? Ele traz essa analogia, esse recorte, que é uma página, é um momento, é algo ali, que não é exatamente apenas sobre o poder, apenas sobre... É isso, essa limpeza mesmo.
1: Que a gente pode dizer, né, que tudo isso que você está falando, de tirar a loucura, de trazer esse olhar da Lady, tudo isso, de uma certa forma, é um destaque dessa adaptação, que as pessoas que acompanham, já conhecem Shakespeare, vão olhar, vão chegar lá e vão perceber?
2: Eu sempre respeito, a exemplo, né, assim, eu acabei de fazer o Beijo no Asfalto do Nelson, também fiz o Alto da Compadecida, todas foram mexidas, de alguma forma. Porque são textos, até os saltimbancos, são textos relativamente antigos. Então a gente tem que trazer para esse tempo de agora, mas a memória, né, dos autores sempre são respeitadas. Então eu não posso pegar a obra do cara e transformar na obra de Fábio. Então isso sempre é mantido, mas tem que ter alguma característica que também... esses são textos que já se impunham para a gente, se colocam à nossa frente. Então tem que ter, a gente tem que trazer para a nossa realidade, trazer para a nossa alma, para aquele... para aquele processo todo ali, mas sempre mantido, sim. As pessoas vão reconhecer Shakespeare, uhum, ali, né? Mas vão entender que também é um texto que...
1: Sim, mais contemporâneo.
2: Mais contemporâneo, digamos. E que foi mexido também, uhum, por outro ser.
1: Agora, Guto, fala um pouquinho do seu personagem, né? Quem é que você está interpretando? Conta um pouquinho pra gente.
0: Vamos lá, interpreta o Banquo, que é o companheiro ali de Macbeth e é o contraponto de muita coisa. Como a gente fez um enxugamento, né, dos personagens, são muitos personagens na tragédia original. Quando a gente enxuga, não é simplesmente um cortar e eliminar personagens. A gente tem que entender a dramaturgia do, uhum, todo e como é que isso é rearrumado com essa redução. E Banquo acaba sendo o contraponto de muita coisa ali, né? Meio que o contraste mesmo. Então a função dele durante esse espetáculo é muito fazer essa linha... De contraponto, de conflito mesmo, de contraste, para realçar muitos dos temas que estão sendo abordados nessa nossa versão aqui.
1: Perfeito.
3: Para você que está chegando agora, aterrizou aqui, sintonizou agora, estamos conversando com Fábio Tavares, que é diretor da montagem, e Guto Barbosa, ator, estão aí juntos em Macbeth, página 1606 do livro, essa adaptação da obra de Shakespeare, e a gente fala sobre tudo isso que envolve essa obra. A gente falou, inclusive, sobre a intensidade física e também exige uma intensidade emocional de vocês. É sempre algo, para mim, que sou totalmente leiga em atuação, que me chama a atenção. Como vocês lidam com toda essa intensidade, como acionar e depois desligar esse motorzinho na hora de subir e descer do palco?
0: Olha, existe muito de entendimento de texto, de obra, de memória também. Que se trabalha muito com teatro, com os ensaios, com os laboratórios. E o texto, ele tem algo de místico em torno dele. Tanto que fora ele é tido como uma peça escocesa. O pessoal não pronuncia o nome. A mística é tão grande que não se diz o nome do espetáculo. Ele tem uma aura. Quando se colocou Nádia como Lady Macbeth a primeira vez, já se sente alguma coisa no ar. Tem algo muito diferente ali. Então, quando se toca com esse texto, ele já aciona realmente instintos e nossos muito primitivos, eu acho, e muito naturalmente. E quando se tem uma encenação, e a gente comentou isso ontem, inclusive, quando se faz um ensaio que por acaso não tem som em algum momento, ou não tem algum efeito de luz, a gente sente uma certa diferença também, porque esses elementos reforçam, eles criam um outro tipo de atmosfera pra gente, e que pra chegar nesses ápices emocionais que a tragédia pede, que essa peça pede em específico, esses elementos todos se congregam assim de uma forma, uma unidade realmente muito forte. A gente se sente parte de um todo ali artístico muito potente. Então não sei explicar organicamente, biologicamente o que acontece, mas acontece.
2: Teve um negócio engraçado com essa montagem, que foi o seguinte: óbvio, a peça não é centrada na Lady Macbeth, né? De jeito nenhum, muito pelo contrário. Para variar, colocar de segundo plano lá. E aí, era um outro texto, né? A gente fez a edição do texto, era uma coisa. E aí, a gente começou a montar. Quando começou a montar, aí ela começou a se impor.
1: Aparecer.
2: Um negócio louquíssimo. Aí, ok, eu digo, tá. Aí,
1: ela tá pedindo.
2: Aí foi uma coisinha aqui, uma coisinha ali e tal. Aí fomos fazer as primeiras gravações, né? Para começar a divulgar aquela coisa de rede social e tal. Aí, durante a gravação do eu fiz tudo com um rock pauleiro, assim, eu queria mesmo uma versão
3: legal,
2: forte.
1: Que interessante, né? Esse processo de construção.
2: E aí, quando
1: rock.
2: A gente foi gravar, tava a Natália e o outro ator, né, gravando, e aí ela falava, faça tal coisa. E em vez do ator, né, que eles, era ela quem ia, e digo, porra, cara, tem algo
3: tá acontecendo
2: aí.
3: Aqui alguma
2: eu sei que
3: coisa.
2: Disso pra frente, desse dia específico pra, que eu queria assim, eu quero as fotos elas são fotos e vídeos, e eu falei, eu quero, ela começou a se impor de um jeito que meio que a versão é quase que teleguiada, assim, parece quase que uma entidade baixou e fez, porque é ela, né? Não tinha como o texto pertencer a outra a outra personagem que não fosse a própria Lady Macbeth. E desde o princípio, a gente conversava muito sobre, ah, vai ser assim, assim, sabe? E ela vinha, aquela coisa assim, a gente quer matar a personagem, né? Que é um caso um clichêzão, quer matar, mas não morre.
1: Mas ela não deixa, né?
2: É bem por aí mesmo. Ela realmente acendeu, tomou assim, de uma forma, dela. O lugar dela mesmo.
1: Muito legal.
2: Tanto que até tem uma coisa engraçada, que o texto, ele é todo, a encenação é um jogo de xadrez. Né? E aí é curioso que teve um momento, a gente lá, aquelas coisas que acontecem dentro de processo de ensaio, que a Nath passou por cima do ator, a gente fez, e tem isso, ela é feita por instalações, é como se fosse uma grande galeria e a cada parte é uma instalação. Ela passou por cima, eu digo, matou a peça anterior. Aí o chão, você vê que foi tão natural a criação, que o chão, a gente pegou um chão e se tornou uma peça, um tabuleiro mesmo de xadrez, e a última parte do espetáculo são os dois atores duelando mesmo assim, pisando nas pedras. A gente pegou esse momento que ela passou por cima e...
1: Que interessante, é legal falar sobre isso, nada, né? Porque quem não vive o teatro, né? Às vezes não entende que esse processo de ensaio, né? Muita coisa, né? Surge, muitas ideias. É um momento pra isso também, não é só pra você ler o que tá ali, mas é pra você, né? Nunca. Mexer quando possível, né?
2: Não, eu não sou um diretor textocêntrico, não. Uhum. De jeito nenhum. Pra mim, assim, o palco pertence realmente ao ator e ao espetáculo. Né? Tem que ter muita sensibilidade para se dirigir, para entender, né? Acho que tem isso, esse processo que você perguntou, né? Como é para o ator e tal. É deixar fluir. Né? Tem muita ideia, às vezes a gente tem uma ideia meio que eu considero errônea, né? De que o ator depende do diretor para tudo, mas é o contrário. Acho que é o diretor que depende do ator, do que o ator manda pro cara e você devolve, né? Colóquio, né? O cara manda, você devolve, aí vira aquele tripé, né, que é o dramaturgo, o autor do texto, a ideia do diretor, a ideia do ator, e vira um elemento único, né, que é a alma, né, a alma bicho, a alma do que é o espetáculo como um todo, que é independente do que a gente quer, independente, claro que tem muita técnica, né, a gente não é tudo solto, mas a técnica, para mim, vem depois de toda essa elaboração artística e natural que tem que acontecer ali naquele processo. Né? Natural, é natureza, né? Então, eu vou muito por esse caminho.
3: E para quem ainda não teve a oportunidade de ver uma peça inspirada em Shakespeare, para quem nunca pôde ler Shakespeare, o que é que vocês diriam para as pessoas irem finalmente fazer isso?
0: Matem a curiosidade de vocês, porque uma vez que você tem contato com ele, dificilmente você vai largar. Assim, existe uma mística sobre Shakespeare, sobre o texto, sobre a por ser um inglês, no próprio, na própria língua inglesa, ou inglês, entre aspas. Arcaico já, próprio anglófono hoje em dia, ler Shakespeare já é complicado. As traduções brasileiras mais recentes sempre vão adaptando, vão tentando trazer essas ideias.
1: Facilitando, digamos.
0: E tem traduções muito boas, assim. Mas eu acho que é uma ida sem volta. Quando você vai com ele, ele vai te desafiar, porque ele não é simples. Ele é, quase como todo grande autor, e ele é um dos maiores, ele é simples de entendimento, ele é simples na superfície, mas quanto mais você volta, mais você acha, mais você duvida, menos você tem certeza, e aí é um ciclo realmente sem fim. Então, assim, se for, espero que tenham pessoas que nunca conheceram Shakespeare, nunca leram Shakespeare, não conhecem, venham assistir essa agora, de primeira, e se encantem com o universo dele, porque ele fica na sua mente, suas palavras ficam na mente, seus personagens ficam na mente, e vira e mexe, a gente volta pra ele. E eu acho realmente que é um caminho aí sem volta.
2: Porque tudo é uma suposição, tudo ligado a Shakespeare, tudo é uma suposição, aconteceu, ele existiu, não existiu, teve esse filho, não teve esse filho, né? Tudo é muito, então vá sem esperar nada. Vai esperar, entenda essa desconstrução humana, vá aberto a sentir. Né? Sentir, acho que é isso. Né? Se entender ou não entender, sabe? E aberto, acho que é isso.
1: Perfeito. Fábio Tavares, Guto Barbosa, muito obrigada aqui por essa entrevista. Aproveita para convidar, então, né? Lembrar mais uma vez o serviço, convidar o público para participar, para ir acompanhar o espetáculo.
0: Muito bem, nós esperamos vocês no Teatro Módulo, na Pituba. São duas apresentações únicas de estreia desse espetáculo, que faz uma releitura de Macbeth, com ênfase na Lady Macbeth. E a gente propõe realmente que seja uma experiência para quem vai assistir, única. E é um espetáculo que nos enche de muito orgulho, assim, essa montagem, essas nossas ideias. Então, esperamos vocês lá às 20 horas, certo? Nesta sexta-feira e na próxima.
3: Aí, muito obrigada, viu? Voltem sempre, bom espetáculo para vocês.
0: Muito obrigado.
1: Obrigada, meninas.
3: E se você quiser escutar novamente a entrevista, ouvir algum trecho que você perdeu, basta procurar logo mais no site da Educador FM ou pelo aplicativo Educador FM 107.5, disponível para Android e iOS.
1: E quinta-feira, gente, é dia de virada na programação das telonas. Confira mais detalhes com Thiago Virgílio.
4: O que tá acontecendo comigo?
5: Sentiu saudade, Aranha?
4: Eu tô perdendo a cabeça.
6: Vamos ao que está em cartaz no Cine Glauber Rocha. Tem a estreia de Homem-Aranha, Um Novo Dia. Peter Parker vive solitário e esquecido por todos. Focado em ser o herói em tempo integral, ele enfrenta uma misteriosa ameaça urbana que o leva ao limite físico e mental. E ainda, a estreia do documentário Ecos do Teatro Experimental e da produção brasileira Pequenas Criaturas. E seguem em cartaz Toy Story 5, A Odisseia, Minions e Monstros, 15 Dias, O Convite, Nas Garras do Vício, Moana, Chica da Silva, A Morte do Demônio em Chamas, Dia D, Supergirl e Obsessão.
7: O trovão. O fogo. Morte.
8: Eu me lembro.
6: Vamos agora à rede Cine Cercla com o Shopping Avenida em Feira de Santana. Seguem em cartaz Homem-Aranha, Um Novo Dia, A Odisseia, Moana e Minions e Monstros.
9: Paris, por favor. Cris.
1: Ai, adorei esse finalzinho aí.
3: Eu amo. Gente, eu adoro o Minions. Tô assistindo Minions.
1: Ainda bem que eu tenho filha, porque eu uso a justificativa, né? Que é. Não, ela quer muito assistir.
3: Não, meus filhos ficam assim, normal, né? Olhando pra televisão. E eu, caca. Eu acho massa, eu acho muito engraçado.
1: Engraçado.
3: Agora, 12:33, a quarta edição das Veredas da Resistência começa hoje e segue até o domingo. A expedição de aproximadamente 65 quilômetros entre o Parque Estadual de Canudos e o município de Uauá, no sertão baiano, reúne cerca de 60 participantes em percurso que refaz caminhos históricos da Guerra de Canudos. Além da caminhada, a programação inclui rodas de conversa, apresentações musicais, intervenções artísticas e atividades formativas realizadas nas comunidades ao longo do trajeto. O evento será encerrado em Uauá com a primeira Feira da Resistência voltada à valorização da cultura sertaneja e ao fortalecimento das redes comunitárias. Muito interessante, hein?
10: É isso, gente. Viva Gal Costa, seu legado.

quarta edição do projeto Osba de Volta ao TCA apresenta o espetáculo Concerto do Amor, com a proposta de celebrar canções que falam dos afetos de diferentes formas. Na apresentação, a Osba recebe na sala principal do TCA nomes como Açucena, Raquel Reis, Rosa Passos, Juan Vitor Vaqueirinho, além das participações de Leandro Tranquilino e da peça Se Acaso Você Chegasse, com Maria Menezes como mestra de cerimônia. O evento, gente, acontece neste sábado, às 8 da noite, no Teatro Castro Alves, aqui em Salvador. Os ingressos custam a partir de R$ 25,00 e estão à venda na plataforma Simpla. E é o som do Concerto do Amor, né, nessa edição passada, que contou com a presença aí da Sofia Charlotte, que o Multicultura faz uma pausa e voltamos já.

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1: Governo federal anuncia pacote Brasil Soberano 3 para apoiar empresas afetadas pelas tarifas dos Estados Unidos. O plano destina mais de 18 bilhões de reais em linhas de crédito, com juros subsidiados para exportadores e setores estratégicos. A tarifa adicional de 25% já está em vigor e afeta cerca de 15% das exportações brasileiras para o mercado norte-americano.
2: Autônomos e produtores rurais terão mais tempo para se adaptar às novas regras de inscrição do CNPJ e emissão de documentos fiscais. A obrigatoriedade foi adiada para 1º de janeiro de 2027. A medida também vai permitir a criação de um sistema simplificado de inscrição no CNPJ, com lançamento previsto para novembro.
1: A polícia da Bahia apreende 12 toneladas de drogas entre janeiro e julho deste ano. Além dos entorpecentes localizados em ações das polícias militar, civil e federal, 19 laboratórios para refino de drogas foram desarticulados no estado. Em outra frente de combate às facções, pouco mais de 1 milhão e 600 mil pés de maconha foram erradicadas na Bahia em 2026.
2: O Vitória enfrenta o Botafogo nesta quinta-feira, às 7:30 da noite, no Engenhão, em jogo adiado da quarta rodada do Campeonato Brasileiro. As duas equipes somam 25 pontos e buscam subir na tabela. O técnico Jair Ventura terá as voltas de Mateuzinho e Kaique Gonçalves, enquanto Fabiano Souza pode fazer a estreia pelo Leão.
1: Agora 12:39, se você está sintonizando agora aqui na Educadora FM, estamos com o programa Multicultura no ar e a gente te convida, né, Bruna, a participar aqui, mandar sua mensagem de texto para o nosso WhatsApp no 719-9731-7762 e já vou jogando aqui a mensagem de Jaci Pita que tá: boa tarde, cadê vocês? Estão muito parados. Isso aí é o recado para os nossos ouvintes, viu? Então até Jaci aqui tá movimentando a galera. Entendeu? Então ela tá dizendo que tem música no Tocaí hoje para os príncipes e princesas do Tocaí. Olha só. Jaci Pita também colada no Tocaí, né? Sempre dedicando as músicas aí para os outros ouvintes. Pois então, obrigada, viu, Jaci, pela participação. E você faça o mesmo. Vamos lembrar mais uma vez o nosso telefone: 719-9731-7762.
2: Exatamente. 12:39, o Ministério Público do Estado da Bahia promove um evento em celebração ao Julho das Pretas nesta sexta-feira, das 9 da manhã ao meio-dia, na sede da instituição no Centro Administrativo da Bahia. Entre os destaques da programação está prevista a entrega do Prêmio Mãe Bernadette, honraria instituída para homenagear mulheres negras que atuam na defesa de territórios, comunidades e direitos fundamentais. Nesta edição serão premiadas Ângela Guimarães, secretária de Promoção de Igualdade Racial e dos Povos e Comunidades Tradicionais, a professora Ivete Sacramento e a professora Ana Célia da Silva. As inscrições para participar do evento devem ser feitas no site mpba.mp.br. Repetindo, mpba.mp.br.
1: E ainda sobre essa temática, o mês de julho, né, carrega, gente, esse significado profundo de resistência e articulação para a população feminina negra no Brasil. O Julho das Pretas lança luz sobre conquistas, mas, sobretudo, sobre as urgências que ainda atravessam a vida das mulheres pretas, entre elas a saúde. Porque a experiência de cuidado e adoecimento das mulheres pretas é diferente daquela vivenciada por mulheres brancas. Vamos conferir com Josi Braga.
3: Em meio ao movimento de fortalecimento político e à celebração do 25 de julho, especialistas alertam para os impactos do racismo estrutural na saúde mental e física da chamada mulher forte. A saúde das mulheres negras não pode ser analisada de forma isolada do contexto social. A combinação entre o racismo cotidiano, a sobrecarga da dupla ou tripla jornada de trabalho e o contexto de vulnerabilidade econômica atua como um gatilho permanente para o estresse crônico, a ansiedade e a depressão. Psicóloga Mayumi Souza explica de que maneira essa sobrepressão diária compromete a qualidade de vida e a saúde psíquica das mulheres pretas.
0: O racismo, ele acaba operando como um estressor crônico. Em relação a outros estresses que a gente vive no dia a dia, ele não tem intervalo. As mulheres negras não têm lugares seguros, garantidos. E é uma coisa que elas vivem desde o primeiro momento, né? Assim, desde o início da vida e enquanto elas viverem, infelizmente. Isso acaba mudando tanto o nosso corpo, como nossa forma de estar no mundo, quanto o nosso psiquismo. Tem um conceito, é o Wettering, que ele fala que o racismo faz com o corpo das pessoas negras, que é um envelhecimento crônico que pode adiantar adoecimentos como pressão alta, como diabetes. E isso acontece por conta da carga alostática, que combina o cortisol, a pressão alta e marcadores inflamatórios. Então, esse corpo que vivencia esses processos de violência acabam antecipando o processo de adoecimentos que podem acontecer, tanto nesse cunho corporal, quanto nesse cunho emocional.
3: A especialista também lembra que um dos maiores obstáculos no acesso ao cuidado é o mito da supermulher negra. Construído culturalmente, esse estereótipo valida a ideia de que a mulher negra tudo suporta e deve ser o pilar de sustentação incondicional de sua família e da comunidade.
0: Essa ideia de que as mulheres negras aguentam tudo e que elas são mais fortes, elas têm origem na escravidão. As mulheres negras eram simultaneamente o lugar de força, de trabalho no campo, na casa, na reprodução. Essa compreensão de resistência foi construída como atributo para justificar o que se fazia com aquelas pessoas, né, com aquelas mulheres. E isso não ficou no passado. Tem uma pesquisa, que é a pesquisa Nascer no Brasil, que é muito boa, que mostra que mulheres negras recebem menos anestesias, elas sofrem mais violências e que muitas vezes os profissionais de saúde, eles subestimam a dor daquela pessoa. Em relação à saúde mental especificamente, essas mulheres que aprenderam que precisavam aguentar tudo, quando demonstram cansaço, elas são identificadas como preguiçosas. Quando elas demonstram raiva, elas são lidas como agressivas. E aí, quando elas têm uma necessidade específica, é dito que ali é um excesso, que elas não precisam. Acaba não existindo uma posição confortável para essas mulheres, inclusive para que elas busquem a ajuda necessária.
3: Quando a mulher negra finalmente vence as barreiras e busca o serviço de saúde, encontra outro desafio: o preparo das equipes de atendimento. A falta de letramento racial por parte de médicos, psicólogos e demais profissionais pode resultar em diagnósticos equivocados, minimização de dores reais ou até na reprodução de violências veladas dentro de consultórios.
0: Às vezes, as mulheres, elas entram em contato com pessoas que não têm um letramento racial. Hoje em dia, se tem a ideia de que a gente tem uma igualdade, o que não é verdade. A gente ainda não vive em um estado em que as pessoas, elas têm a garantia de direitos, onde elas não sofrem racismo. O racismo ainda existe, mas ele é negado, ele é negligenciado, ele é silenciado, inclusive, por profissionais de saúde. Uma pessoa que não tem um letramento racial, que não tem a compreensão de tudo que houve, né? Como a medicina ela foi feita, colocando esses corpos para serem violentados em nome de uma suposta ciência. Se você não tem os conhecimentos relacionados a isso, quando uma mulher traz o medo dela, quando ela traz o excesso da medicalização ou uma violência, aquilo ali é silenciado, como se ela estivesse vendo coisas onde não tem. Então você precisa ter um ouvido sensível e uma compreensão da questão racial, de como a violência ainda acontece, para que você possa escutar, validar e com esta pessoa criar formas dessa pessoa ela ter os direitos dela, né, minimamente garantidos e que ela possa se proteger.
3: Josi Braga, para Educadora FM.

0: O espetáculo Ancestranças acontece neste domingo às 18h30 da noite na Praça Maria Felipa, no Comércio, com entrada gratuita. O show faz parte das atividades da segunda edição do Circuito Mulheres Negras em Movimento e terá a curadoria e a apresentação da cantora Larissa Luz, que receberá convidados para celebrar a cultura, a memória e a potência das mulheres negras. As atividades do circuito seguem até o dia 1º de agosto, com apresentações artísticas, rodas de conversa, oficinas e ações de empreendedorismo em diferentes espaços da capital baiana. A programação completa está disponível no site salvadordabahia.com.
1: E a primeira orquestra do estado, formada exclusivamente por mulheres negras, a Ilu Obirim, estreia nesta sexta-feira no Pelourinho. Quem conta pra gente é Mônica Lamego.
2: Obirim nasce da união de musicistas com diferentes trajetórias, mas um mesmo propósito: ampliar o espaço das mulheres negras na música e mostrar como a arte também pode ser um instrumento de transformação social. A produtora executiva da orquestra, Mônica Kalili, explica como essa proposta ganhou forma e destaca a importância de valorizar as mulheres que compõem o grupo.
3: Potencializar ainda mais as mentes coletivas, trazer a sociedade para refletir o quanto é necessário educação musical para transformar a vida das periferias, das comunidades. Essas mulheres da Ilu Obirim são mulheres que passaram por outras formações, foram mulheres que fizeram uma audição, e nós temos também uma outra marca de ter a primeira maestra formada pela UFBA. Pense, esse pioneirismo vai ser todo mostrado com canções autorais, diga-se de passagem, que a gente já vem com identidade própria, canções autorais, canções que embalaram e que fizeram a força da mulherada, como as músicas de Gilberto Gil, a da própria Lué de Luna, mas se eu contar tudo...
2: O concerto de estreia, intitulado Mulheres Negras em Sinfonia, reúne composições inéditas e ainda reserva algumas surpresas para o público.
3: Esse repertório é pensado, discutido, avaliado, que a gente não vai só ouvir, a gente vai penetrar no mundo orquestral. Musicalmente, essa estrutura da mulherada são duas grandes mestras: a mestra popular Mônica Millet e a maestra Cristina Nascimento. A música orquestral, ela precisa ser popularizada. Então, a música que toca na rádio, tocando de forma sinfônica, com cada naipe representando aquela melodia, isso faz você transcender. A gente já tem também a cereja do bolo, que é Irma Ferreira, a nossa solista de ópera, também uma das professoras da UFBA, né? Uma mulher negra, uma potência.
2: No convite, Mônica Kalili reforça que a orquestra é uma homenagem às mulheres negras e um incentivo para que outras também acreditem que podem ocupar esses lugares.
3: A Ilu Obirim não vem sozinha, ela vem para representar toda e qualquer mulher que antes da gente e depois da gente sempre se viu naquele lugar, sempre teve o sonho de tocar ali. Se a Ilu Obirim conseguiu reunir 30 mulheres, queremos 30 mil mulheres tocando a música orquestral. Porque você, mulher, você pode ser o que você quiser. Tenha certeza que é um presente, foi pensado, a data não foi à toa. A gente abre os caminhos da sexta-feira para essas homenagens que nós, mulheres negras, temos que ter todos os dias. Venham, não esqueçam de buscar os convites no Simpla.
2: A estreia da Ilu Obirim acontece nesta sexta, às 19h, no Largo Neguinho do Samba, no Pelourinho. A entrada é gratuita, mas os ingressos precisam ser registrados através da plataforma Simpla, pois o espaço está sujeito à lotação. Mônica Lamego, para Educadora FM.
0: E agora a gente volta a falar de cinema. Confira mais opções das telinhas com Tiago Virgílio.
4: Posso dar uma volta?
5: Eu odeio Brasília. Eu odeio pizza também.
6: Mas ninguém odeia pizza.
4: Vamos saber o que rola no circuito Sala de Arte. No cinema da UFBA segue em cartaz O Bolo do Presidente, Uma Infância Alemã, O Convite, A Odisseia e Cinema e Psicanálise, Um Método Perigoso. No cinema do Museu estreia Pequenas Criaturas, que acompanha a história de Helena, uma mãe recém-mudada para a capital do Brasil, que é abandonada pelo marido em uma viagem de negócios. E segue em cartaz Fanon, Anatomia do Caos, Herança de Narcisa, Cinematógrafo Raiz, Oásis, Cinesom Vinícius e O Convite.
5: Atenção todos, por favor.
4: No Cinema estreia Mil Luas, A Noite de Alaíde, Ecos do Teatro Experimental Negro e Futuro Futuro. E tem estreia no Datem Passeio, com Pequenas Criaturas. E segue em cartaz O Diabo Veste Prada 2, Franz, Dia D, Natal Amargo, O Convite e A Odisseia. E ainda Chopin, Uma Sonata em Paris, Toquinho, Encontros e um Violão, Nós Acreditamos em Você, Primavera, A Divina Sara Bernardit, Cinematógrafo Alice Guy, Persépolis, O Convite e Cine Cineasta Tigre Branco.
6: Com nós mesmos.
1: Olha só, viu, Bruna? Já se chamou e todo mundo apareceu. Todo mundo, vírgula, né? Alguns.
0: Surgiram.
1: Surgiram, viu, já? Se você chamou a galera, Giovanni apareceu, disse que tá ligadinho aqui no Multicultura. Então, beijo pra você, Giovanni. Lenilda também disse aqui que tá ligadinha no Multicultura. Ainda botou assim, já estou aqui, viu, fazendo almoço e ouvindo Liz e Bruna. Que delícia. A gente aqui no horário de almoço com fome. É isso aí, Lenilda. E também mandar aqui, ó, já, eu tenho um recado aqui pra você, né? Aqui de... Esse recado é seu, né, Mari?
0: Isso.
1: Mari, acho que deixou um recado aqui pra já. É de Mari mesmo. Mari, né, Mariana Freire aqui, nossa colaboradora, nossa parceira aqui no Multicultura, botou aqui. Jace, deixo um beijo grande pra você. Já estou querendo te conhecer, pra te abraçar e agradecer por nos ouvir todos os dias. Ah. Olha, tá vendo? Jace, queridíssima, né? Se ela não torcesse pro Corinthians nem pra Argentina, ela ia ser melhor ainda. Beijo pra você, Jace. Obrigada aí pela participação dos ouvintes.
0: É isso. Se quiser participar, já sabe, 997-317762. Vamos de teatro? Uma peça em plena praça de alimentação de shopping comemora o Dia dos Avós. Beatriz Bulhões.
7: Ser um idoso não é fácil. Ou será que é? A peça 79 não é 80 traz as personagens Ditty e Tina, duas velhinhas que ainda têm muito a viver e apontam as diferenças da década de 1950 aos dias atuais. Criadora do texto e uma das atrizes, Alê Nereu resume: idade é só um número.
8: 79 na 80, na verdade, é uma licença poética. Ele poderia ser 59 na 60, 89 na 90. A idade é um número. A sua idade é o seu espírito, é como você encara a vida, é o tesão que você tem pela vida, é você querer viver ainda, ter projetos, ter sonhos. E o idoso hoje em dia, ele não é mais aquele idoso que fica em casa, trancado, que não quer viver, que quer ficar bordando, tricotando, né? Não, ele quer participar das coisas, ele quer malhar, ele quer ter um hobby, ele quer sair com os amigos, ele quer viajar, ele quer continuar vivo. E é isso que a gente fala na nossa peça.
7: Neste final de semana, as duas idosas sairão do teatro e vão passear no Parque Shopping Bahia, com apresentação gratuita neste sábado, às 16h, no meio da Praça de Alimentação. Apesar do título, a peça vale para todas as idades, como reforça a atriz.
8: Mas, na verdade, é para toda a família, porque o envelhecimento faz parte da vida. Desde que a gente nasce, a gente envelhece, né? E a gente tem que encarar isso com naturalidade. É aprendizado que se soma, são histórias de vidas. As personagens, elas são muito antagônicas. Uma é conservadora, uma é mais liberal. E esse comportamento é que faz a graça da vida. Porque nós somos assim. Cada um é de um jeito e a gente se complementa. Tanto que quando acaba a peça, né, existe um espelhamento muito grande. Durante a peça, uma fica futucando a outra. Olha ali minha mãe, ó, toda minha mãe. Ó, você aqui quando ficar velha. Então você vê que as pessoas, mesmo sendo jovens, muitos jovens têm ido assistir, e mesmo sendo jovens, elas se reconhecem. Ah, quando eu ficar velha, eu vou ser igual a Dina. Olha, quando... ah, isso aqui é toda a minha mãe Titi. Porque ela fala sobre o comportamento humano.
7: A praça de alimentação está pronta para a ação das atrizes Alena Hereu e Lola Yanner. Segundo a analista de marketing do Parque Shopping Bahia, Luciana Lira.
6: É a primeira vez que a gente faz um espetáculo numa praça de alimentação. O horário específico, ele é no horário de 16 horas, já passou do horário de almoço. Então a intenção é que a gente tenha um espaço que foi preparado, é um espaço com palco, com som, com luz, com LED. Ele é todo preparado para isso, só que diferentemente do teatro, ele é um espaço aberto a todos. Então quem quiser participar vai estar ali e vai poder participar gratuitamente. Essa era a intenção da gente, era trazer toda a família para que a mãe trouxesse a sua mãe, o neto pudesse curtir com a sua avó e que todo mundo pudesse estar ali.
7: A peça 79 não é 80 acontece neste sábado no Parque Shopping Bahia às 16h. Beatriz Bulhões para a Educadora FM.
1: Valeu, Bia. E hoje, quinta-feira, gente, é dia de organizar o quê? A programação de diversão com a criançada. Pois é, o Bora Mamãe também trouxe dicas aí pro Dia dos Avós, viu? Então, eu vou te contar tudinho agora.

0: E chegou a hora do Bora Mamãe aqui no Multicultura, a hora da programação para a criançada, das dicas culturais que separo sempre com muito carinho para todas as famílias aqui da Educadora FM. Então você já sabe, bora comigo! Que tal celebrar o Dia dos Avós com muita diversão em família? Pois é, vamos celebrar eles, né, que a gente tanto ama e que são tão presentes na vida dos nossos filhos e filhas. O Bela Vista Shopping preparou uma tarde especial com jogos de tabuleiro, brincadeiras, desafios e a animação do tio Paulinho para aproximar avós e netos. A programação acontece neste domingo às 16h no Bela Vista Shopping. Para participar, basta comparecer ao local e entrar no clima da festa, repleta de atividades para criar novas memórias em família. E se você é da galerinha do K-pop, já pode separar o Light Stick e ensaiar as coreografias. O espetáculo K-pop Golden Era, o show, chega a Salvador com muita música, dança e efeitos que prometem animar fãs de todas as idades. As apresentações acontecem neste sábado e também no domingo no Teatro Farese, em Ondina. No sábado, a sessão será às 16h e no domingo às 11h. A classificação é livre e ideal para curtir em família. Uma oportunidade para cantar, dançar e mergulhar no universo dos grandes sucessos do K-pop. E bora movimentar o esqueleto? Que tal aproveitar o domingo para aprender a patinar ou aprimorar as manobras? É o Domingão da Patinação, que reúne iniciantes e praticantes em uma tarde de esporte, diversão e convivência. O encontro, gente, acontece neste domingo, né? O Domingão da Patinação, então é neste domingo, das 15h30 até 17h30, no calçadão da Orla do Parque dos Ventos, com aulão acompanhado por instrutores e também espaço para treinos. Quem ainda não tem o patins, também pode participar e conhecer o projeto, que vai disponibilizar alguns equipamentos, viu? Olha só, mas é em quantidade limitada. Então, se tem, leva o seu. Por hoje é só, mas se você quer colaborar com Bora Mamãe, pode mandar dicas e sugestões para nossa página no Instagram, @bora.mamãe. Se não conhece, segue a gente lá e você vai conferir muitas outras opções. Um ótimo passeio, boa diversão e até breve.
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2: Tá aí, as dicas. Bora Mamãe! Bora, todo mundo já mamãe. Sabe o que fazer.
0: Agora eu vou botar a Alice, porque Alice que gravou essa vinhetinha aí, né? Agora eu vou botar a Alice, ela vai dizer, bora não, mamãe! Porque é a fase da pré-adolescência, né? Não quer sair de casa, mas eu levo.
2: Leve, leve. Depois passa, depois passa. E quinta-feira, gente, também é dia de Bem Bahia na telinha da TVE. Vamos saber as novidades do programa com Marcos William.
3: Boa tarde para você que acompanha o Multicultura aqui na nossa Educadora FM. Eu sou Marcos William e estou chegando para contar para você tudo que vai rolar no Bem Bahia de hoje. Vamos até a aldeia Cariri Chocó, em Paulo Afonso. Celebramos o centenário do geógrafo Milton Santos, um dos maiores pensadores brasileiros. Conhecemos dois documentários nascidos do acervo do Teatro Vila Velha. Tem tudo isso e muito mais. A gente se vê hoje, 7h30 da noite, na nossa TVE, canal 10.1. Espero por vocês!

0: já sentiu o talento, né? Claro, né? Ela é de onde? De Cachoeira. De Cachoeira. Só tem talento, entendeu? Nesta quinta-feira, a gente especial das seis destaca o reggae da baixista, cantora e compositora cachoeirana Riane, no trabalho de estreia, o EP Nascente, que é promovido pelo Sila Educador FM Independente. E é a própria artista quem apresenta o programa, no qual fala sobre as cinco faixas autorais.
1: Nascente inclui novas versões para as músicas Não Tem Carnaval, premiada no 21º Festival de Música Educador FM, na categoria Melhor Arranjo, e Mulher no Espelho, finalista do 23º Festival. Além dessas canções, você vai ouvir nesta edição as faixas Nascer Mãe, Saltos de Saudade e Fluxo de Cachoeira. A produção é de Júlia Rodrigues.
0: E é o som, né, de Riane, especial das seis de hoje, que a gente se despede de vocês, ouvintes. Muito obrigada a todos pela companhia. Amanhã tem mais Multicultura a partir do meio-dia. E, claro, a gente espera todos vocês aqui com a gente. Queria agradecer ainda a Davi Cerqueira, Jackson Alves, que fizeram juntos aqui a operação de áudio. E a minha parceira de bancada, Bruna Ferraz. Valeu, Bruninha. Até amanhã.
1: Valeu, Liz. Até amanhã. Obrigada, ouvintes. Obrigada, Mariana Freire, na produção de estúdio. E a gente se vê amanhã ao meio-dia no Multicultura. Você segue na boa companhia de Moacir Mota.

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Salve, salve, seja sempre muito bem-vindo, bem-vinda a 107.5 nesta tarde de quinta-feira, 23 de julho de 2026. Eu sou o Moacir Mota e apresento para você a partir de agora o programa Toca Aí, aquele programa que você faz pedindo a sua canção predileta dentro da nossa programação. Pode ser uma mensagem de áudio pelo nosso WhatsApp, que é o 999-64-1908, a mensagem de 15 segundos. Com seu nome, qual bairro e cidade que você fala. E o Toca Aí, bota pra tocar, claro, de segunda a sexta, a uma da tarde, aqui na sua Educadora FM. Primeiro pedido da tarde de hoje, agora 1h08. Barão Vermelho, na voz do Frejá. A gente vai ouvir o pedido da Neide da Federação. O poeta está vivo. Neide, boa tarde, bem-vinda sempre.

Olá, me chamo Ayrton, eu moro em Estela Maris, Salvador. Eu queria pedir a música Um a Um, dos Tribalistas, e queria dedicar essa música para Clarissa Barreto, que mora no Rio Vermelho, Salvador também.

Educadora. Aqui quem fala é João Miguel, do bairro dos Artistas, em Muritiba, Bahia. Eu queria ouvir O Ouro e a Madeira, na voz de seu compositor, Ederaldo Gentil. Toca aí!

programa Toca Aí, atendendo ao pedido da nossa ouvinte que mora na Paralela. Liana, boa tarde, tudo bem? Bem-vinda sempre. A Eliana pediu Silvia, composição do Vinícius Cantuária. Teve também o João Miguel, que pediu Deraldo Gentil, Orelha Madeira, e o Ayrton, Tribalistas 1 a 1. Agora 1h20, lembrando que o nosso WhatsApp é o 999-64-1908, programa Toca Aí, de segunda a sexta, a 1 da tarde, tem reprise aos sábados e domingos às 6h30 da manhã. Próximo pedido, a gente atende a dois ouvintes, a Nilda e também a Nilda da Federação e também ao Tiago. Tiago, que trafega pelas ruas, avenidas da cidade, ouvindo a 107.5. Um grande abraço para o nosso novo ouvinte, que é o Tiago. A gente vai tocar Adão Negro, Anjo Bom, de Sérgio Cassiano.

Cacipita oferece esta música aos príncipes e às princesas do Tocaí. Sandra de Sá, Bye Bye Tristeza. Aqui é só alegria. Toca aí pra gente, vai!

0: Bom dia, Rádio Educadora. Toca aí, Mar de Copacabana, com Nana Caymmi. Meu nome é Moisés, do Rio Vermelho.
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Entrevista no Toca Aí de hoje, pedido do nosso ouvinte que mora na Jaqueira do Carneiro, Julival. Julival, tudo bom? Boa tarde, bem-vindo sempre. Teve o Moisés lá do Rio Vermelho que pediu Nana Caymmi na belíssima canção Copacabana, e Jacipita da Paralela, Bye Bye Tristeza, de Sandra, na voz da Sandra de Sá. Agora 1:37, pessoal, obrigado pela participação de vocês. A gente volta amanhã, à 1:00 PM, seu pedido chega pelo 999-64-1908, mensagem de áudio de no máximo 15 segundos, com seu nome, qual bairro, cidade que você fala, e se você quiser, fique à vontade, eu sempre falo isso, você pode dedicar para alguém, tá bom? Mas continue ligado na Educadora, que vem aí a Sonosfera com o melhor da música popular brasileira para você.

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9: Para você, uma ótima tarde. Agora, 1h40. A gente abre a Sonosfera vendo Gilberto Gil com Caetano Veloso na canção Irene, de Caetano Veloso.
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0: Eu vi que você tava com cara de quem não ia cantar, né?
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0: Essa cantora baiana Maíra Amudio Shum de Maíra, Criolo nas Águas de Criolo e Africania Ossain de Belda Bonita. 1:58.
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1: Muito bom saber que você sintoniza Educadora. Seja sempre muito bem-vindo, bem-vinda, pontualmente 4 horas, ou melhor, 2 horas em Salvador. A gente abre retorno com a Sonosfera ouvindo Alcione e Maria Bethânia, Roda Ciranda, de Martinho da Vila.

Essa cantora Vanessa da Mata vê se fica bem em composição de Vanessa. Jau se joga de Jau. E de Pernambuco, comadre Florzinha Obá de Erasto Vasconcelos. Olha, hoje a cantora e compositora Anja Veloso se apresenta no projeto Quinta Brasileira, levando música popular ao centro da cidade. O show da Ângela acontece no Velho Espanha, nos Barris, às 7 da noite. Agora 2h15, para você uma ótima tarde. Tim Maia, Coronel Antônio Bento, de Luiz Vanderlei. Boa!

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0: deixa suado e estampido Rata Planos Quatro Cantos do Mundo.
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0: Esse é o grupo Via Libre Mentira, de Marcos Valle, Tarcísio Santos, Swing Tororó, de Tarcísio. E a Láfia Proteja o Seu Quilombo, de Eduardo Brechó e Fábio Leandro. 2h27.
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3: Para você, uma ótima tarde, 2:30. Gilberto Gil, esotérico de Gil.

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1: Esse é o encontro do Russo Passapusso com a cantora Annelise Assunção na canção Sem Sol, de Russo Passapusso. Ouviu Nascer Mãe, foi a canção que você ouviu com a baixista, cantora e compositora baiana Riane, uma das faixas autorais da artista, que faz parte do EP Nascente. O trabalho é promovido pelo selo Educador FM Independente e ganha destaque no especial das 6 de hoje, às 6h30 da noite. Agora 2h44, Quarteto Continental de Alberto Maravi, Costa, Sierra e Montanha.

Até antes da educadora, o encontro do Ministério Público com Lued Luna Oluxá Cura, Uiatã Raíra com Pedro Patrocínio, Cordel da Caixa d'Água de Uiatã e Figueiroas Lomba da Massa de Dion Zapier.

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2: Uma ótima tarde, um minuto para as 3 horas. Jorge Benjó, brother de Benjó.

Educador em Mato Grosso, Rua da Passagem, de Arnaldo Antunes e Lenine, Lampirônicos, Pop Zen, de Alexandre Leão e Manuca Almeida, e Nação Zumbi com Marcos Matias. Meu maracatu pesa uma tonelada. Olha, hoje, a partir das 9 da noite, o cantor e compositor Ian Paiva apresenta o show Ian em Risco, um mergulho no universo musical do artista. O Ian se apresenta na Casa Preta, espaço de cultura que fica no Largo 2 de Julho, às 8 da noite. Para você, uma ótima tarde, 3:12, Lué de Luna, extra de Gilberto Gil.

0: na educadora Ladame Blanchet com Amanda Magalhães, Mata Sede de Yati Ramos, O Neto, Oxente de O Neto e Formiga Dab com Laila, Caiporas e Armadilhas. Agora 3h28.
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1: Para você, uma ótima tarde. Agora, 3:32, tem Evinha esperando para ver, de Renato Correia e Guarabira. Boa tarde.

Essa banda Baiana System com a participação da cantora Duda Beat Borogodó, de Russo Passapusso e Duda Beat, Neila Kadi com Chauim, Tomar a Cidade de Neila Chauim e Júnior Barreto, Aclimação de Júnior. Agora 3h44, Ska Cubano, Cumbia del Monte, de Pascoal Rovira.

0: Tarde da Educadora Luísa e os Alquimistas, Caderninho de Luísa e Pedras, Cooper e a Lumbreta, Cúmbia do Calor, de Jean-Claude e Marcos Cupertino. Teve também Manuel Barbo Cordeiro e Roberto Barreto e Pupilo, em Mano a Mano de Roberto Barreto. Boa ótima tarde para você, faltando 2 minutos para as 4 horas.
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1: Uma ótima tarde, pontualmente 4 horas. Vitrolab, Deus lhe pague, olhos são, de Chico Buarque, Edmundo Caroso e Guga Barbosa.
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Educadora Gal Costa com Caetano Veloso, Miami, Maculelê de Caetano, Cabocage, Paupério de Caboclo de Cobre, Isa, Siba, Vai Vem de Sérgio Roberto. Agora 4:18, Giovanni Cidreira, Identidade, do Baiano Ederaldo Gentil.

0: Na tarde da educadora Arema Arega, ai de Arema Arega, Flávio Santos não pisca de Massi. Lineker com Baiana System, Negona dos Olhos Terríveis de Russo Passa Pulso.
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4: Agora 4h37, Alice Caymmi, de Dorival Caymmi, modinha para Gabriela.

Até antes da educadora, você ouviu a cantora Céu Pardo, composição do Caetano Veloso. E com a baixista, cantora e compositora Riane, a canção Saltos de Saudade, faixa autoral, que faz parte do trabalho de estreia da artista baiana, o EP Nascente. Ele é promovido pelo selo Educador FM Independente. E você ouve hoje, no especial das 6, que começa às 6:30 da noite, com a apresentação da Riane. Eu sou o Moacir Mota e volto sábado às 7 da manhã. Daqui a pouquinho tem a boa comunicação de Uma Rocha. 4:48, a gente ouve Criolina, Santa Maria de Criolina. Bom final de tarde para você.

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1: Bom saber que você continua aí ouvindo a Educadora. Muito obrigado pela sua companhia. Ótimo final de tarde para você. 5:02, Luxo da Aldeia Carneiro, de Adinar de Augusto Pontes. Abrindo mais uma hora, Sonosfera Educadora.

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1: Na Sonosfera Educadora, esse aí foi Marcelo D2 cantando Nega de Marcelo, Rony, Marechal, Lucas Santana, Punk Reggae Party de Bob Marley, Wailers e ainda Banda Ed, da Banda Ed, Lealdade. 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

0: 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Agora 5:19, Wilson Simonal de Carlos Imperial, nem vem que não tem.
1: Vamos voltar a pilantrar. Deixa comigo. Uma musiquinha pra machucar os corações.

0: sonosfera educadora cubana Yusa de Dolores de Yusa, JP Arte Viva de JP e seu Jorge de seu Jorge Motoboy.
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1: Agradecendo sempre a sua companhia, você que está aí ouvindo a Educadora 5:34, Vando de Vando, na Sonosfera Mega de Obaluaê.

Sonosfera Educadora com Curumim, de Curumim, vem Menina, Russo Passapulso, Areia de Russo e Mundo Livre S.A., Livre Iniciativa de Fred Rodrigues. Amanhã, a partir das 8 da noite, na Marujada, no Santo Antônio, além do Carmo, Tecnoplanta participa do El Clube de Reggaeton. 5h47, Danai Soares com Stephen Marley, Integridade de Danai Soares.

Na Sonosfera Educadora, Rádio Mundi, com a Nação Zumbi, Caminhos de Vince de Mira e Manganho, Roça Sound com Bel da Bonita, O Que É Que Ela Tem, de Niquemaro, e Toninho Melodia com Buguinha da Bele Bolívia, de Toninho Melodia.

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7: Bom saber que você está aí ouvindo a Educadora. Muito obrigado pela sua companhia. Uma ótima noite de quinta para você. Agora 6:04. Sonosfera Educadora tem Jussara Massal, uma homenagem a Benito de Paula. De Benito, retalhos de cetim.

Isso aí foi Marina Sena na Sonosfera Educadora, cantando coisas naturais de Marina e André Oliveira. Já o Amor Não É Digital, de Jal e Marcos Breno. Paula Lima, quero ver você no baile. Quero ver você no baile, de Seu Jorge e Gabriel Moura. 6:20. Sonosfera Educadora agora com Xande de Pilares e Caetano Veloso, Trilhos Urbanos.

0: Na Sonosfera Educadora, banda Los Hijos de la Nina Luz, Dejala Correr, da banda Los Hijos, Peterson Figueiredo, Feira de Sassi de Peterson. Para você que ficou comigo até agora, muito obrigado pela sua companhia, uma ótima noite de quinta para você. Daqui a pouquinho, no especial das seis, a baixista, cantora e compositora baiana Riane vai apresentar o EP Nascente, trabalho de estreia que é promovido pelo Ser Educador Independente, você não pode perder. Logo depois, a Voz do Brasil, às 8, você fica na ótima companhia de Luciana Lucena e eu volto amanhã, 1 da tarde, com o Toca Aí, logo depois do Multicultura. Até amanhã.
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Olá, ouvinte da Educadora FM. Eu sou Riane, cantora, compositora e baixista baiana. E estou aqui no especial das 6 para falar um pouco sobre Nascente, meu EP de estreia que tem a promoção do selo Educadora FM Independente. Bom, eu nasci em Cachoeira, numa família que é muito musical. Tem um baixista, tem um cantora, né? Então eu cresci nesse cenário que foi sempre rodeado por música e nasci em Cachoeira, que pra mim é uma cidade muito musical, né? Uma cidade que é muito regueira, uma cidade também que nasceram muitos artistas do samba de roda, né? Então eu fui banhada desde minha infância com essa musicalidade de Cachoeira. E a minha veia artística, né, vem principalmente por causa desse meu pertencimento à minha cidade e por ter nascido na minha família Mascarenhas, né, que é uma família muito musical, e na minha família paterna também, que é a família Pinto, que é também muito musical. Então, quando eu vim para Salvador, vim para estudar música, fiz licenciatura em música na UFBA, e a minha primeira composição nasceu nesse contexto, né, que foi Assaltos de Saudade, que é a segunda faixa do EP, veio abrindo portas para que eu começasse a escrever sobre mim. Todas as minhas composições, né, elas nascem pela minha necessidade de colocar uma emoção para fora, seja amor, seja alguma dor, seja saudade de casa, né, seja a minha conexão com minha cidade. Então, todas as músicas que eu escrevo, eu tô falando sobre mim, né? Então eu gosto muito de cantar o que eu vivo, as minhas emoções, e coloco pra fora através de música. Agora vamos ouvir a minha composição Fluxo de Cachoeira. É uma música que eu fiz em homenagem à minha terra, ao meu cenário, é a introdução do EP, e nessa introdução, né, tem a fala da minha mãe. E depois disso tem também a citação de uma das faixas emblemáticas do Recôncavo Baiano, que é da música Remanescentes, da banda Remanescentes do Paraguaçu. Então fique agora com Fluxo de Cachoeira.

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Vocês acabaram de ouvir Saltos de Saudade, a minha composição que fiz para falar um pouquinho sobre a minha conexão com a minha família, principalmente com a minha mãe. E ela nasceu num contexto dentro de uma disciplina, né, que eu tinha que compor uma música e ensinar essa música pra turma. E aí foi um desafio pra mim, né, eu nunca tinha feito uma composição. E uma amiga, né, muito querida, chamada Ives, me sugeriu: por que você não fala sobre essa sua rotina, né? Você tá sempre indo pra cachoeira e voltando toda semana, fale sobre isso, né? Eu vejo que essa sua conexão com sua cidade e com sua família é muito real. E aí foi ela que me deu esse direcionamento, né? Porque eu não sabia nem por onde começar a compor. Nascente é um EP de reggae, que tem 5 canções autorais, né, que foram feitas por mim, que falo a partir do meu lugar de fala, de uma mulher negra, cachoeirana, que sai da sua cidade pra vir pra uma cidade grande, capital, pra estudar, pra trabalhar. Uma mulher que é filha, depois se tornou mãe, que já viveu amores, muitas dores, já sentiu a solidão da mulher negra também. Então essas músicas, né, partem dessas minhas vivências. Nascente é um EP de reggae que não tá dentro, né, do conceito inicial do reggae, que é falar sobre as questões sociais, de desigualdade, né, de injustiças sociais. Então eu agora, né, lançando esse EP, vejo a possibilidade que as mulheres têm de falar a partir do seu lugar de fala, dentro do ritmo que elas escolherem, né? E eu escolhi o reggae porque justamente é o ritmo que faz parte da minha existência desde a minha infância, né? É um ritmo que eu me sinto muito pertencente. Então me senti muito à vontade de falar a partir do meu lugar de fala dentro desse gênero. O processo de produção, ele foi bem picotado, né? Ele foi um EP que foi produzido aos poucos, então eu gravei algumas vozes, depois a gente gravou bateria, depois a gente gravou percussão, depois a gente gravou sopro, depois a gente gravou vocal, né? Eu não tive nenhum momento que a gente junto foi tocando as coisas, né? Eu fui produzindo as músicas com o Felipe Guedes, que foi o produtor desse EP. E aí a gente foi ajustando, mandando as guias para os músicos que fizeram parte dessa gravação. E eu acho bem legal essa coisa de estar no estúdio, né? De estar definindo como é que as músicas vão ser. Acho que é um momento bem especial pra mim, que eu sinto bastante prazer em estar dentro do estúdio fazendo a música, como vai chegar para o público. Vocês vão ouvir agora Nascer Mãe, canção que eu fiz pra falar sobre o processo de nascimento de uma mãe e da conexão com a gestação e com o bebê. Então fiquem agora com a faixa Nascer.

Seguimos aqui no Especial das Seis. Eu sou Riane, cantora, compositora e baixista baiana, e estou aqui falando um pouco sobre Nascente, meu EP de estreia lançado em maio de 2026, que tem a promoção do selo Educadora FM Independente. Dentro das composições que estão no EP, né, Não Tem Carnaval é uma música que eu já tinha escrito, que já ganhou um dos festivais Educadora, né, na categoria Melhor Arranjo, e ela inicialmente ela não foi escrita, pensada para ser uma música de reggae, né? Eu fiz ela dentro de um outro contexto, porque na hora não surgiu como se fosse um reggae, mas nos meus shows ao vivo eu sempre toquei ela em reggae, e aí o baterista e o guitarrista da banda sempre falaram: olha, ela em reggae fica massa, a gente tem que regravar, fazer essa versão. E aí, quando esse projeto de gravação do EP foi contemplado, eu não tive dúvidas em colocar Não Ter Carnaval em reggae, porque eu também sempre gostei muito da versão que a gente adaptou para os shows ao vivo em reggae. E aí as pessoas sempre me trouxeram uma devolutiva muito positiva, de que acham uma música que tem esse astral super pra cima, né? Apesar de ser uma letra que não tem essa mesma vibe, uma letra que é mais triste, porque eu tô falando da solidão de uma mulher que encontra ali sua parceria afetiva num carnaval, mas que essas pessoas não vivem mais um relacionamento, mas que o arranjo vai conduzindo para uma outra atmosfera, né? Então o público sempre responde muito bem, apesar de que pra mim é sempre um desafio fazer música autoral nos shows ao vivo, né? Porque é aquele momento que eu sinto que às vezes o público dispersa por não conhecer a letra, mas que de um certo ponto também tem pessoas que prestam atenção, que eu sinto mais olhares conectados tentando entender o que é aquilo que eu tô cantando, né? E aí eu sempre trago: olha, essa é uma composição minha. E aí eu sinto que as pessoas: olha, ela também compõe, né? Ela escreve. E aí eu consigo trazer mais o público pra mim depois de anunciar que é uma música minha. Mas antes é um pouquinho desafiador. Então vamos ouvir agora Não Tem Carnaval.

Eu mesma, no início, quando eu comecei a compor reggae, que falava sobre afeto, que falava sobre maternidade, eu comecei a me questionar, né? Será que a minha música ela vai ser validada como reggae? E aí, eu lembro que nesse ano que eu fiz meu primeiro show, o produtor desse show, eu comentei isso com ele. E aí ele me trouxe, olha, Riane, você é uma mulher que tá falando legitimamente sobre o que você vive, né? A partir do gênero que você cresceu ouvindo, né? Que é um gênero que faz parte da sua identidade, que faz parte da identidade musical de Cachoeira. Então não tem por que se questionar sobre isso. E ali ele virou minha chave, eu disse, pronto, aceitando ou não, né, validando ou não, é isso que eu vou continuar fazendo. Se existe ainda algum tipo de resistência a essa chegada de novas pautas dentro do gênero, isso nunca chegou até mim, nem pessoalmente, nem nas redes sociais, né. Eu tô sempre dentro de bandas que tem a maioria de homens, inclusive a minha banda, né, composta por músicos homens, né, eu sou a baixista da minha banda, às vezes acabo revezando o baixo com algum outro músico, mas eles são as pessoas que mais me incentivam a fazer minhas canções autorais, né, a apresentar para o público uma canção autoral. Mulher no Espelho foi uma música que eu fiz, né, depois do meu parto, no momento que eu tava muito sensível no puerpério, né, então olhando para meu corpo, muitas vezes com baixa autoestima. Então, depois de uma sessão de terapia, né, a minha psicóloga perguntou se eu gostaria de trocar de momento de vida para o meu momento do meu corpo ideal, um pouco mais nova do que agora, ou se eu preferia estar com esse meu corpo atual, né, mas com todas as conquistas que eu conquistei a partir desse corpo. E aí foi quando a luz, né, acendeu nos meus pensamentos e eu vi que esse corpo, da forma que ele estava naquele momento, era o corpo que tinha me trazido todas as conquistas da minha vida, né, que tinha acabado de trazer uma filha, que já tinha me levado até a Jamaica, que foi quando eu realizei meu maior sonho, que já tinha me levado à universidade. E aí foi quando eu percebi que realmente, né, eu tava me cobrando o retorno a um formato de corpo que era anterior a uma gestação. Então essa música eu fiz pra colocar pra fora essa minha necessidade de olhar para o meu corpo com mais respeito, com mais amor e com mais admiração e com mais reconhecimento da trajetória que esse corpo tinha traçado. E aí eu chamei Núbia, que é uma cantora maranhense que tá aí super em alta agora no cenário do reggae brasileiro, pra gravar, e ela aceitou, sem nem me conhecer, aceitou gravar a música. E a gente fez essa música à distância, né? Fez essa gravação, a letra é minha. E aí ficou linda, eu adorei o resultado. Então vocês vão poder conferir agora, Mulher no Espelho. A mãe...

0: Está terminando o especial das seis. Eu sou Riane, cantora, compositora e baixista baiana, e estive aqui falando sobre Nascente, meu EP de estreia que é promovido pelo selo Educador FM Independente. Para quem quiser saber um pouco mais, é só me acompanhar nas redes sociais, no Instagram como riane.oficial_ e em todas as plataformas de streams como Riane Mascarenhas. Obrigada pela companhia e até a próxima!
1: 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Eu sou Leto Vieira, obrigado pela sua companhia e até a próxima.
2: 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Está no ar a Voz do Brasil. As notícias do governo federal que movimentaram o país no dia de hoje.
3: Olá. Olá, boa noite.
4: Boa noite para você que nos acompanha em todo o país.
3: Quinta-feira, 23 de julho de 2026.
4: E vamos ao destaque do dia.
3: Governo contesta a decisão dos Estados Unidos de impor nova tarifa de 12,5% a produtos brasileiros.
4: E diz que o Brasil é reconhecido da Organização Internacional do Trabalho pelo combate ao trabalho forçado.
3: Restituição do imposto de renda.
4: Receita Federal abre amanhã consulta ao terceiro lote de pagamento.
3: Depósito será feito no dia 31 de julho, Thaisa de Araújo.
5: Para saber se a sua restituição foi liberada, basta acessar o serviço Meu Imposto de Renda no site da Receita Federal ou consultar pelo aplicativo oficial do órgão em celulares e tablets.
4: Ciência e inovação contra desigualdades.
3: Prêmio Jovem Cientista reconhece iniciativas que desenvolvem tecnologias de inteligência artificial com impacto social.
4: Sobre o assunto, conversamos com Olival Freire Júnior, presidente do CNPq.
6: Todos os alunos do segundo grau da universidade, aluno de mestrado, aluno de doutorado, um jovem pesquisador já com doutorado, todos esses podem se candidatar.
3: Na apresentação da Voz do Brasil, Luciana Vasconcelos e eu, Ellen Bernardes.
4: E acompanhe a gente ao vivo, acesse radiogov.ebc.com.br ou o canal Gov na sua TV aberta.
3: Produtores rurais devem ficar atentos. Os imóveis cadastrados no Cadastro Ambiental Rural, o CAR, precisam ter as informações validadas ou corrigidas.
4: A consulta é simples e pode ser feita pela internet.
3: Quem não verificar possíveis pendências pode perder benefícios. Saiba como consultar a situação do cadastro.
7: Mais de 845 mil produtores rurais de todo o Brasil receberam notificação para validar as informações de seus imóveis no Cadastro Ambiental Rural. As notificações foram enviadas pelo gov.br. Para consultar se o imóvel tem alguma pendência, o proprietário deve acessar o site www.car.gov.br e consultar a caixa de mensagem da Central Proprietário Possuidor, como explica Henrique Dolabella, diretor do Cadastro Ambiental Rural.
8: A mensagem pode ser para validar a análise que o Estado fez, pode ser para retificar alguma informação que o Estado identificou que não estava corretamente declarado, ou pode ser para subir algum documento comprovando aquela informação. Em outros estados que não usam o sistema federal, que usam o sistema estadual próprio, aí ele vai ter que entrar no SICAR do Estado, né, e cada estado vai ter o seu processo.
7: O CAR funciona como um mapa digital das áreas rurais e compõe uma base de dados para controle, monitoramento, planejamento ambiental e econômico e combate ao desmatamento. Atualmente, 8 milhões de propriedades estão inscritas no Cadastro Ambiental Rural. De acordo com Gabriela Gonçalves, coordenadora geral da gestão do SICAR, o registro é obrigatório, gratuito e dá oportunidades para quem vive no campo.
9: É muito importante estar com o cadastro em dia e acompanhar as notificações da central do proprietário possuidor, porque o cadastro ambiental rural ele é obrigatório para o acesso ao crédito, ele também traz melhores condições de acesso ao crédito quando ele está regularizado. Então, é necessário e vale muito a pena acompanhar o cadastro ambiental rural através da central do proprietário possuidor.
7: Produtores do Acre, Rondônia, Pará, Tocantins, Mato Grosso do Sul, Goiás, Bahia, Espírito Santo, São Paulo e Santa Catarina devem acessar os cadastros ambientais do próprio estado para checar pendências. Todos os demais vão encontrar as informações no sistema federal, car.gov.br. Reportagem Graziele Bezerra.
4: E produtores rurais podem procurar na Embrapa orientações sobre as mudanças climáticas causadas pelo El Niño.
3: É, as previsões climáticas indicam mais chuva e temperaturas acima da média para a região sul do país nos próximos meses.
4: Diante desse cenário, produtores rurais podem adotar medidas de planejamento para reduzir os impactos nas lavouras e na pecuária.
10: O El Niño deve permanecer até o início de 2027 e trazer mais chuva, maior nebulosidade e temperaturas acima da média para a região sul do país. Mas, segundo especialistas, conhecer o fenômeno com antecedência permite reduzir riscos no campo. Orientações técnicas voltadas às principais atividades agropecuárias da região reúnem recomendações que podem auxiliar os produtores nesse planejamento, explica José Reinaldo Moraes, pesquisador da Embrapa Clima Temperado.
11: Ele reúne aí recomendações específicas para grãos, fruticultura, silvicultura, horticultura, pastagem, né, diversas aí, né, tipos de manejo, sempre com base no histórico de eventos, né, anteriores que nós tivemos e também no conhecimento acumulado de anos, né, que a gente tem aí de convivência com esse fenômeno.
10: O documento recomenda que o produtor acompanhe as previsões meteorológicas oficiais, respeite o zoneamento agrícola de risco climático, planeje os investimentos e considere a contratação do seguro rural. A orientação é adaptar o manejo de acordo com cada cultura, já que os efeitos do El Niño variam entre lavouras e sistemas de produção. Nos cereais de inverno, como trigo, cevada e aveia, a atenção deve ser redobrada com doenças e com o planejamento da colheita. Para soja, milho e arroz irrigado, o foco está na drenagem das áreas, conservação do solo e monitoramento fitossanitário para detectar pragas e doenças. Já na fruticultura, o excesso de chuva pode favorecer erosões, doenças e até comprometer a produtividade dos pomares. O pesquisador José Reinaldo da Embrapa ressalta que planejar pode evitar grandes perdas no campo.
11: Quanto antes o produtor incorporar essas orientações, né, no plano da sua safra, menor tende ele a sofrer os impactos financeiros, né, que pode levar.
10: Além das recomendações para cada atividade, prevenir perdas começa antes mesmo da chegada das chuvas. O acompanhamento das informações climáticas e a adoção de práticas já conhecidas pela pesquisa ajudam o produtor a tomar decisões mais seguras e aumentar a capacidade de enfrentar os desafios provocados pelo El Niño. Reportagem Pablo Mundim.
3: E a chegada do El Niño com previsão de mudanças climáticas acendem o alerta dos cuidados para evitar doenças transmitidas por insetos e mosquitos, como dengue e chikungunya.
4: Altas temperaturas e maior volume de chuva em algumas regiões podem favorecer a circulação do mosquito Aedes aegypti a partir do segundo semestre desse ano.
3: E o Ministério da Saúde recomenda que estados e municípios intensifiquem as ações de vigilância e controle. Saiba mais com Diego Freitas.
12: O Ministério da Saúde emitiu uma nota técnica em que alerta estados e municípios para a possibilidade de aumento na transmissão de arboviroses, como dengue e chikungunya, em razão da previsão de ocorrência do fenômeno El Niño ao longo do segundo semestre deste ano. Segundo projeções citadas no documento, o aumento das temperaturas e das chuvas em algumas regiões e os períodos de seca em outras áreas podem favorecer a proliferação do mosquito Aedes aegypti. A estimativa é de cerca de 1.700.000 casos de dengue em 2027, considerando cenários climáticos riscos que ainda podem ser atualizados. A orientação é reforçar as ações de vigilância e controle, com bloqueio da transmissão nos primeiros casos identificados, reorganização das atividades dos agentes de combate às endemias e adoção das medidas de controle do vetor. A população também deve eliminar possíveis criadores do mosquito, observar os sintomas das arboviroses e procurar atendimento de saúde ao surgimento dos primeiros sinais da doença. Para acompanhar os alertas, basta acessar o portal info.dengue.mate.br. Diego Freitas, para a Voz do Brasil.
4: Os Estados Unidos anunciaram novas tarifas de importação a produtos brasileiros.
3: E o governo brasileiro acaba de divulgar nota contestando a decisão.
4: A repórter Luana Karen está aqui no estúdio da Voz do Brasil e tem mais informações pra gente. Boa noite, Luana.
13: Boa noite, Luciana e Ellen. Boa noite aos ouvintes da Voz do Brasil. Olha, em nota divulgada há pouco, o governo brasileiro rechaçou a decisão do governo dos Estados Unidos de impor tarifas de 12,5% sobre produtos brasileiros. A nota A nova tarifa está relacionada a investigações sobre trabalho forçado. De acordo com a nota assinada pela Secretaria de Comunicação Social da Presidência da República, ao longo da investigação, o Ministério do Trabalho e Emprego prestou explicações e forneceu farta documentação sobre a legislação brasileira e da atuação das autoridades aduaneiras para coibir importações de bens produzidos por trabalho forçado. O documento afirma que o Brasil é reconhecido há décadas pela Organização Internacional do Trabalho, pelos fortes compromissos assumidos no combate ao trabalho forçado. Além do compromisso internacional com o combate ao trabalho forçado, o governo brasileiro cita o compromisso interno intensificado pelas políticas domésticas de fiscalização, prevenção, acolhimento das vítimas e combate ao trabalho escravo contemporâneo. A nota ainda destaca que o governo brasileiro responsabiliza as empresas e indivíduos, aplicando multas severas e mantendo um cadastro de lista suja de empregadores.
3: Luana, e o governo indicou quais são as medidas que deve tomar a partir de agora?
13: Indicou sim, Ellen. O documento afirma que o Brasil iniciará imediatamente os trâmites para acionar os instrumentos previstos na Lei de Reciprocidade, aprovada por unanimidade pelo Congresso Nacional, e levará o tema ao Mecanismo de Solução de Controvérsias da Organização Mundial do Comércio. Ellen e Luciana.
4: Luana, muito obrigada pela sua participação ao vivo aqui na Voz do Brasil.
3: O papel da ciência é transformar a realidade e trazer melhorias práticas para o dia a dia da sociedade.
4: Com essa missão, o Prêmio Jovem Cientista chega à sua 32ª edição, destacando a inteligência artificial para o bem comum.
3: O objetivo é reconhecer projetos de estudantes e pesquisadores que utilizem a inteligência artificial para reduzir desigualdades, proteger o meio ambiente e melhorar os serviços públicos no Brasil.
4: Para falar sobre o prêmio e como a ciência pode revolucionar o uso da tecnologia no nosso dia a dia, eu e Nazi Brum conversamos mais cedo com Olival Freire Júnior, presidente do Conselho Nacional de Desenvolvimento Científico e Tecnológico, CNPq. Vamos ouvir. Nós vamos conversar agora sobre ciência. Presidente, muito obrigada pela sua participação aqui na Voz Brasil.
14: Muito obrigado.
4: Para começar, vamos falar sobre o Prêmio Jovem Cientista. O que que é esse prêmio?
14: É uma das ações mais tradicionais do CNPq, ela tem quase 50 anos de existência, é uma iniciativa conjunta do CNPq com a Fundação Roberto Marinho, e temos também sempre um patrocinador master que pode variar ao longo do tempo. Atualmente é a Shell. Qual é a importância desse prêmio? Eu gosto de dizer que prêmios são importantes em todas as atividades humanas. Acabamos de ver um exemplo de um prêmio que foi um fracasso para nós brasileiros. Qual é o brasileiro que não ficou frustrado com a Copa do Mundo? E qual é o brasileiro que não ficou contente com o desempenho do Wagner Moura e da Fernanda Torres na premiação do cinema? Então, prêmios são importantes em quaisquer atividades, e na ciência não é diferente. A particularidade desse prêmio, que é um prêmio para tentar fisgar um jovem promissor. Então não é o prêmio, não é um prêmio Nobel, não é o prêmio Álvaro Alberto, então não é o prêmio para o pesquisador já consolidado. Então é uma tentativa nos mantendo na questão do futebol, de você olhar para a divisão de base e dizer, aquilo ali tem futuro. Essa que é a ideia. Na última rodada, nós premiamos várias pessoas, algumas delas foram tão destacadas que na comemoração dos 75 anos do CNPq, nós convidamos alguns deles, Emanuele, Elisângela, o Raul, para apresentarem seus trabalhos para aquele público, que era um público diversificado, que estava comemorando os 75 anos do CNPq.
15: Bom, presidente, esse ano, qual que é o tema do Prêmio Jovem Cientista e por que que ele foi escolhido?
14: Então, isso é muito importante porque o tema, ele orienta a escolha e orienta quem vai se candidatar, e a gente sempre busca um tema na fronteira da pesquisa. Já tivemos o tema, como no ano passado, o problema da mudança climática em escala global, e o tema desse ano é inteligência artificial relacionada ao bem comum. Esse dilema que o mundo inteiro hoje atravessa, de uma transição tecnológica disruptiva, mas uma transição em que nós estamos preocupados com

0: uma célula fotoelétrica portátil que aquele coletor de castanha na floresta amazônica, veja que eu estou falando de um produto que o Brasil vende para o mundo inteiro, não, Brasília Noites, aqui a gente chama de castanha do Pará, o pessoal do Acre, do Amapá vai me matar, né? Mas eu estou fazendo a ressalva, né? É a castanha do Brasil, né? E, então o prêmio é um kit portátil que você carrega nas costas. Eu confesso para vocês que eu participei da entrega desse prêmio, eu achei importante, mas eu não entendi a profundidade do impacto desse prêmio. Eu só compreendi tempos depois, numa viagem ao Amapá, e eu conversando com mais calma com o orientador da Emanuele, e aí ele me explicou o tempo que o castanheiro passa sem contato telefônico, sem luz à noite, 40 dias, 60 dias. Então você veja que é algo que, é claro que ainda é um projeto, é um piloto, ainda precisa chegar, ter escala para chegar no mercado, mas é algo que impacta na vida dos povos da Amazônia, impacta na economia brasileira, porque é o pessoal que coleta um dos produtos de exportação do Brasil.
1: Então são projetos que podem fazer a diferença realmente, né?
0: Exatamente.
2: E quem pode participar desse prêmio, que vai falar de inteligência artificial, que é um tema tão atual, como o senhor disse, né?
0: Em princípio, porque o prêmio tem faixas, então em princípio todos os alunos do segundo grau da universidade, aluno de mestrado, aluno de doutorado, um jovem pesquisador já com doutorado, todos esses podem se candidatar. Aí tem que olhar no edital qual a faixa em que ele se enquadra.
2: E vamos lembrar que o endereço, para quem tiver interesse no prêmio, é jovemcientista.cnpq.br.
0: Perfeito.
2: Todo mundo pode participar e tentar impactar, mandar projetos que impactem, né, a vida, não só do cientista, mas também do país, né, presidente?
0: E se tiver alguma confusão, bota lá no Google, jovem pesquisador CNPq, não vai dar outro endereço, é isso que você acabou de falar.
1: Agora, presidente, vamos falar rapidamente sobre a SBPC, a Sociedade Brasileira para o Progresso da Ciência, que começa agora. Como é que vai ser a participação do CNPq?
0: Veja, a SBPC é uma entidade da sociedade civil, até um pouco mais antiga do que o CNPq, né? Mas que tem tido um importante papel ao longo da história do Brasil. É a voz do cientista que, como sociedade civil, se dirige à própria sociedade e ao governo. Então, o CNPq sempre apoiou essa reunião da Sociedade Brasileira do Progresso da Ciência e sempre participou dessa reunião. Esse ano, em Niterói, belíssima cidade, nós vamos participar com uma atração, dentre outras, que essa atração eu queria chamar a atenção. Nós concebemos uma linha do tempo, a propósito dos 75 anos do CNPq, uma linha do tempo que dá corpo e voz ao lema dos 75 anos, que é: olhando bem, tem CNPq. É a ideia de que em muitas das atividades de ciência e tecnologia que nós brasileiros nos orgulhamos, por vezes a gente não percebe que tem a marca do CNPq. Então, nessa linha do tempo, a gente vai encontrar, por exemplo, pesquisa de petróleo em águas profundas, tem o DNA do CNPq. A atividade do ITA, que permitiu a criação da Embraer, que hoje o Brasil tem a terceira empresa de aeronáutica do mundo, tem o DNA do CNPq. Citei esses exemplos, mas tem, eu diria, vários outros. O desafio do enriquecimento do urânio, o desafio de ter transformado o Brasil nessa enorme potência agrícola, tem lá o selo da Embrapa. Então, por vezes, o selo do CNPq não aparece tão diretamente. É preciso olhar bem para ver o apoio do CNPq. Então, quem tiver a oportunidade de ir a Niterói, eu convido para que passe no estande do CNPq para ver essa linha do tempo.
2: Muito obrigada pela sua participação aqui na Voz do Brasil. A gente conversou com o presidente do Conselho Nacional de Desenvolvimento Científico e Tecnológico, Olival Freire Júnior. Muito obrigada, presidente.
0: Eu agradeço a vocês pela possibilidade de falar do CNPq, de falar da pesquisa no Brasil, e agradeço também, claro, à EBC e ao público que nos acompanhou.
3: E a consulta ao terceiro lote de restituição do Imposto de Renda 2026 será aberta nesta sexta-feira, dia 24 de julho. Quem ainda

0: Não recebeu a restituição, deve verificar se há inconsistências.
1: Saiba como verificar a restituição e resolver possíveis pendências.
2: A consulta ao terceiro lote da restituição do imposto de renda será liberada nesta sexta-feira, dia 24, a partir das 9 horas. Mais de 2.700.000 contribuintes serão contemplados e o pagamento está previsto para o dia 31 de julho. Para saber se a sua restituição foi liberada, basta acessar o serviço Meu Imposto de Renda no site da Receita Federal ou consultar pelo aplicativo oficial do órgão em celulares e tablets. De acordo com a Receita Federal, cerca de 165.000 restituições não foram creditadas, porque o contribuinte informou o CPF como chave PIX para recebimento, mas não possui conta bancária vinculada a essa chave. Nesses casos, é possível cadastrar uma chave PIX CPF junto a uma instituição financeira, atualizar os dados pelo serviço Meu Imposto de Renda ou enviar uma declaração retificadora. Após o processamento, permanecerão pendentes apenas restituições que ficaram retidas em malha fiscal ou que apresentam inconsistências nos dados bancários informados para recebimento, como os casos relacionados à chave PIX. Thaís de Araújo, para A Voz do Brasil.
0: Atenção, microempreendedores individuais e microempresários.
1: A implantação do novo Cadastro Nacional da Pessoa Jurídica pela Receita Federal vai suspender temporariamente os serviços de abertura, alteração e baixa de empresas realizadas pelas juntas comerciais.
0: Até o próximo sábado, às 7 horas da manhã, a base do CNPJ fica disponível apenas para consultas.
1: No sábado, a base ficará totalmente indisponível, impossibilitando consultas e qualquer outra operação relacionada ao cadastro.
0: O prazo para o restabelecimento total dos serviços está previsto para segunda-feira, 27 de julho.
1: A emissão do novo formato do CNPJ alfanumérico está marcada para o dia 31 de julho.
0: E atenção, estudantes, termina amanhã o prazo para os pré-selecionados da primeira chamada do ProUni entregarem a documentação que comprova as informações de inscrição à instituição de ensino onde foram selecionados.
1: Neste segundo semestre, o programa oferece mais de 471 mil bolsas de estudos parciais e integrais em todo o país.
3: Os estudantes pré-selecionados no programa Universidade para Todos, o ProUni, do segundo semestre deste ano, têm até sexta-feira, dia 24, para comprovar as informações passadas durante a inscrição. A documentação exigida pode ser apresentada diretamente na instituição em que o aluno foi pré-selecionado. É responsabilidade do candidato verificar com a universidade os horários e locais para realizar este processo. A perda do prazo ou não comprovação das informações implicará na reprovação dos alunos. Quem não foi pré-selecionado nesta etapa poderá participar da segunda chamada do ProUni, prevista para o dia 5 de agosto. Também será possível manifestar interesse na lista de espera entre os dias 26 e 27 de agosto. A divulgação da lista ocorrerá no dia 1º de setembro e a comprovação das informações deve ser feita entre 1º e 14 de setembro. Nesta edição, o ProUni recebeu mais de 529 mil inscrições e ofertou 471.304 bolsas de estudo em 380 cursos de graduação. A iniciativa oferece bolsas de estudo integrais que cobrem 100% do valor da mensalidade e parciais, que correspondem a 50%. A iniciativa é realizada duas vezes ao ano. Mais informações em acessounico.mec.gov.br/ProUni. Thaísa Vitória para a Voz do Brasil.
0: O Ministério da Educação recebe até o dia 31 de julho a declaração do Censo Escolar 2026 e orienta gestores a preencherem os dados referente aos alunos da educação especial.
1: Eles podem acessar um guia do INEP com orientações específicas sobre oferta de atendimento educacional especializado.
0: Os dados devem ser fornecidos em educacenso.inep.gov.br.
1: E essas foram as notícias do Governo Federal.
0: Uma realização da Secretaria de Comunicação Social da Presidência da República.
1: Com produção da empresa Brasil de Comunicação.
0: Fique agora com as notícias do Poder Judiciário e do Congresso Nacional. Uma boa noite.
1: Boa noite e até amanhã.
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6: Decisão do Supremo Tribunal Federal permite retomada da cobrança de IPTU em Teresina, no Piauí.
7: STJ reafirma que quando a vítima de homicídio deixa filhos menores, essa consequência pode aumentar a pena base do condenado.
6: TSE orienta tribunais regionais a criarem parcerias com instituições especializadas para combater a desinformação eleitoral.
7: Boa noite, eu sou Marcela Luiz.
6: Eu sou Walter Lima.
7: O Supremo Tribunal Federal suspendeu o liminar do Tribunal de Justiça do Piauí, que havia interrompido a cobrança de IPTU na cidade de Teresina.
6: De acordo com a decisão do ministro Alexandre de Moraes, o município declarou que a queda da arrecadação poderia causar grave impacto na economia pública e comprometer a execução de serviços essenciais. Fernanda Porto.
8: Diante da urgência, o caso foi julgado pelo ministro Alexandre de Moraes, que está na presidência do STF nesta segunda quinzena de julho. Ao atender o pedido para restabelecer a cobrança do imposto, o ministro Alexandre de Moraes considerou o levantamento da Secretaria Municipal de Finanças de Teresina, que indica que a paralisação da cobrança do IPTU impactou em arrecadação de mais de 84 milhões de reais. Na decisão, o ministro Alexandre de Moraes ressaltou que o município demonstrou que a queda de arrecadação poderia causar grave impacto na economia pública e comprometer a execução de serviços essenciais.
7: Quando a vítima de um homicídio deixa filhos menores, essa consequência pode aumentar a pena base do condenado.
6: Esse entendimento foi reafirmado pelo Superior Tribunal de Justiça, Fátima Uchoa.
9: Agora, sob o rito dos recursos repetitivos, a terceira sessão do STJ fixou essa tese que deve ser observada por juízes e tribunais. De acordo com o relator ministro Reinaldo Soares da Fonseca, o fato de a vítima do crime deixar filhos menores pode repercutir no aspecto material e gerar impacto em questões emocionais, mas esse posicionamento não pode ser aplicado automaticamente porque transformaria uma circunstância judicial em fator objetivo de aumento da pena. Ainda segundo o ministro, não é necessário exigir a comprovação de impacto excepcional ou individualizado para os dependentes da vítima, sob o risco de se esvaziar a própria finalidade da análise dessa circunstância judicial.
7: O Tribunal Superior Eleitoral orienta tribunais regionais a criarem parcerias com instituições especializadas para combater a desinformação eleitoral.
6: A ação permitirá a ampliação da capacidade técnica da Justiça Eleitoral, garantindo segurança jurídica na análise de processos que envolvam desinformação e conteúdo gerado por inteligência artificial. Juliana Cariri.
10: Os acordos poderão prever o compartilhamento de metodologias, o acesso a profissionais especializados, laboratórios e ações de capacitação. O TSE ressalta que as parcerias não alteram as competências das autoridades judiciárias nem as garantias.
7: Tribunal Superior do Trabalho mantém decisão que anulou reintegração de metalúrgico demitido por justa causa.
6: O trabalhador foi dispensado após comentar em rede social sobre a empresa em que ele trabalhava, Marla Lacerda.
11: O metalúrgico havia sido reintegrado por decisão provisória em primeira instância, alegando que sofria de depressão e que não podia ser dispensado por motivo de doença ocupacional. Mas o TRT de Campinas, São Paulo, suspendeu a medida. O caso foi analisado então pela SDI2 do TST, que confirmou a decisão de segundo grau. Para o colegiado, ainda não há elementos suficientes para concluir que a demissão foi irregular. Os ministros destacaram também que a estabilidade pela doença ocupacional não impede a dispensa por justa causa. Portanto, a validade da demissão ainda será analisada na ação principal após a produção das provas necessárias.
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7: Uma boa noite.
6: E até amanhã.
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0: Eldorado.
1: Eu sou Humberto Pinheiro e estes são os destaques de hoje do Jornal do Senado, que começa agora. Nova lei fortalece a produção nacional de medicamentos e vacina. Piso dos professores, frete rodoviário e renovação da CNH estão entre as medidas aprovadas pelo Senado. Emendas parlamentares para shows podem ser proibidas. Boa noite. Foi sancionada a lei que cria a Estratégia Nacional para o Desenvolvimento do Complexo Econômico Industrial da Saúde. A nova legislação busca fortalecer a produção nacional de medicamentos, vacinas, equipamentos e insumos médicos. O objetivo é reduzir a dependência do Brasil de produtos importados, ampliar a capacidade da indústria nacional e garantir mais segurança no abastecimento do sistema de saúde. A reportagem é de Patrícia Oliveira.
2: São mecanismos para incentivar empresas e instituições de pesquisa a desenvolver e fabricar esses produtos no país. A nova lei também amplia parcerias entre o governo, universidades e empresas e prevê linhas de crédito. Para o relator do projeto que deu origem à lei, senador Rogério Carvalho, do PT de Sergipe, a pesquisa tecnológica em saúde deve se voltar para soluções dos problemas brasileiros.
3: A pandemia de Covid-19 demonstrou que buscar a autossuficiência em fármacos, vacinas e equipamentos hospitalares é um dever do Estado para assegurar o direito constitucional à saúde.
2: A nova lei também altera normas do SUS e a lei de licitações para facilitar as compras públicas no setor de saúde.
1: No primeiro semestre de 2026, o Senado aprovou medidas provisórias que tratam do piso salarial dos professores da educação básica e do frete rodoviário de cargas. Os senadores também deram aval à renovação automática da Carteira Nacional de Habilitação. Repórter Pedro Pincer.
4: O Congresso Nacional aprovou medidas provisórias importantes, como a que reajusta o piso salarial dos professores da educação básica para R$ 5.130,63 em 2026, um aumento de 5,4% sobre o valor anterior, com ganho real de 1,5 ponto percentual acima da inflação. O texto aprovado estabelece novo cálculo para reajuste anual. A senadora professora Dorinha Seabra, do União do Tocantins, destacou a importância de valorizar o trabalho dos docentes.
5: Não tem educação boa, nem educação de qualidade, se os profissionais da educação não forem devidamente respeitados e valorizados. Esse é o nosso apelo para que, a partir do piso, as carreiras sejam reorganizadas nos diferentes municípios brasileiros e nossos estados.
4: Outro destaque foi a medida provisória que altera as regras e o cálculo do piso mínimo do frete rodoviário de cargas para considerar custos operacionais. A medida beneficia os caminhoneiros por estabelecer novas regras de regulamentação para empresas que contratem caminhoneiros para a realização de transporte rodoviário de cargas. Para o senador Stevenson Valentim, do Podemos do Rio Grande do Norte, a medida faz justiça e traz tranquilidade para a categoria.
6: Entendo que esse viés da multa já atingiu a sua pedagogia e permanecer com essa injustiça é passar uma ideia de vingança e que não contribui em nada para a sociedade. É importante que o caminhoneiro esteja preocupado com a carga, com o seu horário de entrega, com a distância da família, com as condições das nossas rodovias.
4: Outra medida provisória aprovada no primeiro semestre do ano garante a renovação automática da Carteira Nacional de Habilitação de motoristas que, ao término da validade do documento, estiverem no Registro Nacional Positivo de Condutores. O cadastro mostrará o nome das pessoas que não tenham cometido nenhuma infração de trânsito nos últimos 12 meses.
1: E o Senado deve analisar a partir de agosto um projeto que cria o Prêmio Nacional da Educação Brasileira. A proposta busca reconhecer iniciativas de estados, municípios, escolas e estudantes que contribuam para melhorar a educação. O objetivo é valorizar boas práticas e incentivar ações que fortaleçam a educação e diferentes etapas da educação infantil ao ensino médio. A proposta prevê categorias específicas para reconhecer experiências bem-sucedidas em todo o país. Os detalhes com o repórter Rodrigo Rezende.
7: O Senado deve analisar a partir de agosto um projeto que cria o Prêmio Nacional da Educação Brasileira. A ideia, apresentada pelo senador Camilo Santana, do PT do Ceará, reconhece estratégias e iniciativas para a promoção de avanços na melhoria da qualidade da aprendizagem na educação básica feitas por estados, municípios, escolas ou estudantes brasileiros. Camilo Santana, atual presidente da Comissão de Educação do Senado, ressalta que todas as formas de desenvolvimento da educação brasileira devem ser valorizadas.
0: Eu sempre digo que a educação precisa estar acima de qualquer questão política ou partidária nesse país. Está em jogo a qualidade da educação para nossas crianças e jovens desse país. Temos muito ainda a fazer, muito caminho a ser percorrido.
7: O prêmio terá 8 categorias e regulamento posterior irá definir a forma de seleção dos vencedores. A proposta de criação do Prêmio Nacional da Educação Brasileira ainda será analisada pelas comissões do Senado.
1: Um projeto apresentado no Senado tipifica como ilícito o uso de emendas parlamentares para o financiamento de shows e apresentações artísticas. A medida pretende modificar a lei de improbidade administrativa para penalizar os gestores públicos infratores de maneira mais dura e até mesmo com a perda da função. Mais informações com o repórter Douglas Castilho.
8: Apresentado pelo senador Eduardo Girão, do Novo do Ceará, o texto prevê que o uso de emendas parlamentares para financiamento de shows e apresentações artísticas seja enquadrado como ato que causa prejuízo ao erário. Essa modalidade de infração tem também como sanções a perda dos direitos políticos por até 8 anos, multa de até 2 vezes o valor do dano causado e o ressarcimento integral dos danos verificados.
9: É um dinheiro que se evapora e que, se for em equipamentos para o hospital, fica lá por anos, por décadas, né? E esse projeto nosso visa normatizar isso e considerar como improbidade administrativa, com punição.
8: O autor do projeto justificou ainda que a medida pode combater o superfaturamento e os desvios que costumam ocorrer nesse tipo de transação. Além disso, segundo ele, haveria diversas vezes um conflito de interesses, pelo fato de gestores usarem dinheiro público para contratarem bandas ou grupos que têm eles próprios como empresários. O projeto aguarda a destinação para discussão nas comissões do Senado.
1: Mais de 158 milhões de brasileiros estão aptos a votar nas eleições de 4 de outubro. O número é o maior da história e representa um crescimento de mais de 2 milhões de eleitores em relação a 2022. No primeiro turno, os eleitores vão escolher presidente da República, governadores, 2 senadores, deputados federais, deputados estaduais e distritais. A reportagem é de Rodrigo Rezende.
7: 158 milhões e 700 mil pessoas devem decidir os mandatários dos próximos anos para a presidência da República, governos estaduais e distrital, Senado, Câmara dos Deputados e assembleias estaduais. Em relação às eleições de 2022, houve um acréscimo de 2 milhões e 200 mil eleitores. As mulheres representam quase 53% do eleitorado e cerca de 3 milhões e 500 mil eleitores têm 18 anos ou menos. O presidente do Tribunal Superior Eleitoral, o ministro Nunes Marques, ressalta que a população brasileira é soberana para escolher seus representantes e definir o futuro do país.
10: O futuro da nossa democracia não será delineado por máquinas, mas pelos milhões de brasileiras e brasileiros que depositam nas urnas sua mensagem de esperança, traduzida no voto direto, secreto, universal e periódico.
7: Os 3 maiores colégios eleitorais estão na região sudeste: São Paulo com 34 milhões, Minas Gerais com 16 milhões e Rio de Janeiro com quase 13 milhões de eleitores. 918 mil brasileiros vivendo no exterior estão aptos para votar.
1: O senador Wellington Fagundes, do PL de Mato Grosso, defendeu o projeto de lei que permite a destinação de emendas parlamentares da saúde para o atendimento pré-hospitalar realizado pelos corpos de bombeiros militares. Na análise dele, a proposta reconhece que esse serviço integra a rede de atendimento em saúde e amplia as responsabilidades de investimento na estrutura das corporações. Trabalhos técnicos de Josivaldo Souza. O Jornal do Senado fica por aqui. Acompanhe agora as notícias da Câmara dos Deputados. Boa noite.

0: 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Câmara dos Deputados. Câmara transforma em lei atendimento a brasileiras que vivem no exterior.
1: Herdeiros poderão retirar valores de até 40 salários mínimos sem inventário.
0: Comissão aprova inclusão digital de alunos com deficiência da rede pública.
1: Boa noite. A Comissão de Educação aprovou a criação da Política de Alfabetização Digital das Pessoas com Deficiência. A repórter Sofia Peçanha tem os detalhes da votação.
2: A Comissão de Educação da Câmara dos Deputados aprovou o projeto que institui a Política Nacional de Alfabetização Digital das Pessoas com Deficiência. Antes disso, o texto também foi aprovado pela Comissão de Defesa dos Direitos das Pessoas com Deficiência. A proposta tem como objetivo garantir o letramento digital de estudantes com deficiência da rede pública de ensino. Isso inclui desde o uso básico de computadores e internet, até ferramentas que auxiliam na comunicação, no acesso à informação e no desenvolvimento escolar. A relatora do projeto na Comissão de Educação, a deputada Maria Rosas, do Republicanos de São Paulo, destacou a importância da medida para promover a inclusão.
3: Aprovar essa Política Nacional de Alfabetização Digital, especificamente para as pessoas com deficiência, é um marco para que nós possamos trazer e falar na ação a pessoa com deficiência, dizendo: nós lutamos pela inclusão dos direitos da pessoa com deficiência.
2: Para isso, o projeto prevê a capacitação de professores e gestores, a adaptação dos métodos de ensino e investimento em infraestrutura tecnológica nas escolas, como equipamentos e conexão à internet. A ideia é que a tecnologia deixe de ser um obstáculo e passe a ser uma ferramenta de inclusão, como ressaltou a relatora ao afirmar que a transformação digital precisa considerar as necessidades de todos os estudantes.
3: A transformação digital da educação somente se realiza plenamente quando contempla a diversidade dos estudantes e assegura a eliminação de barreiras que dificultam o acesso, a participação e aprendizagem das pessoas com deficiência.
2: A política de educação digital para pessoas com deficiência também estabelece que o desenvolvimento dos alunos e da instituição deverá ser acompanhado bimestralmente. Segundo o autor da proposta, o deputado Carlos Henrique Gaguinho, do União de Tocantins, com mais acesso e preparo, os estudantes com deficiência podem ter mais autonomia nos estudos, mais participação nas atividades escolares e melhores oportunidades no futuro, inclusive no mercado de trabalho. O próximo passo para a aprovação da Política Nacional de Alfabetização Digital das Pessoas com Deficiência será a análise pela Comissão de Finanças e Tributação. Da Rádio Câmara de Brasília, Sofia Peçanha.
0: Educação. Bibo Nunes, do PL do Rio Grande do Sul, é autor do projeto que proíbe a aprovação automática de alunos não alfabetizados nos três primeiros anos do ensino fundamental. O texto altera a Lei de Diretrizes e Bases da Educação Nacional e aguarda análise pela Comissão de Constituição e Justiça.
4: Tem que saber ler e escrever, isso é o mínimo. Escola é para educar, que acima de tudo o objetivo das escolas é a educação. Se não for educação, não tem o menor fundamento. Espero que aprove para o bem da educação no Brasil. Não tem fundamento uma criança no primeiro, segundo, terceiro ano serem aprovados sem saber ler e escrever. Essa é a minha luta para melhorar de fato a educação no Brasil.
1: Bibo Nunes acredita que a promoção automática dos alunos serve apenas para melhorar indicadores educacionais. Na avaliação do deputado, a medida desestimula estudantes e professores, cria uma falsa sensação de aprendizado e compromete a qualidade da educação.
0: Justiça. Comissão aprova a proposta que permite até 40 salários mínimos para a retirada de valores a herdeiros. A repórter Júlia Lopes explica a atualização dos valores.
5: A Comissão de Finanças e Tributação da Câmara dos Deputados aprovou um projeto que atualiza para até 40 salários mínimos, o equivalente hoje a R$ 64.840, o valor que poderá ser liberado a herdeiros sem necessidade de inventário em cadernetas de poupança e fundos de investimento. A proposta foi apresentada pelo deputado Celso Russomano, do Republicanos de São Paulo, e altera a lei que trata do pagamento a dependentes ou sucessores de valores não recebidos em vida pelo titular, como restituições no imposto de renda e outros tributos. A regra vale para casos em que não há outros bens sujeitos a inventário. No texto, o autor explica que, nesses casos, os herdeiros costumam utilizar os valores recebidos para cobrir despesas como impostos, custas judiciais e honorários de advogados, entre outros gastos. O relator da proposta, deputado Hildo Rocha, do MDB do Maranhão, afirma que a atualização é necessária, porque a legislação atual utiliza como referência a obrigação do Tesouro Nacional, a OTN, que não existe mais, o que gera dificuldades de interpretação.
6: Essa regra já existia, só que como ele estava estipulado, referenciado em cima de um título do governo, que era a antiga OTN, e como a OTN não existe mais, não existia mais a referência de até quanto poderia ser pago de forma imediata para a viúva, ou para o viúvo, ou para o filho. Então isso impedia a evolução e a facilidade e a rapidez da transferência desses recursos de uma conta para a conta do herdeiro. E isso é facilitado agora.
5: Além disso, a proposta altera o Código de Processo Civil para estabelecer que o juiz não poderá negar o pedido de gratuidade da justiça apenas com base na renda de um herdeiro ou na posse de um imóvel. O projeto, que busca atualizar o limite a ser retirado por herdeiros em cadernetas de poupança e outras aplicações no valor até 40 salários mínimos, segue em análise na Comissão de Constituição e Justiça. Da Rádio Câmara de Brasília, Júlia Lopes.
7: Economia.
1: A Câmara aprovou proposta que garante imunidade tributária aos templos religiosos e suas entidades filantrópicas, também sobre tributos incidentes no consumo de bens e serviços. Marcelo Crivella, do Republicanos do Rio de Janeiro, afirma que a medida regulamenta um direito já previsto na Constituição.
8: Essa é a grande, eu diria, notícia para os templos religiosos, é fazer com que a imunidade prevista na Constituição Federal se torne realidade com relação aos tributos que incidem no consumo de bens e de serviços. Essa PEC foi aprovada no plenário com 385 votos favoráveis, 93 votos contrários e 7 abstenções. Portanto, teve ampla maioria.
0: Na opinião de Marcelo Crivella, a medida pode reduzir os custos de igrejas e instituições beneficentes na aquisição de equipamentos e insumos utilizados em atividades religiosas, assistenciais e sociais. A proposta agora será analisada pelo Senado.
1: Depois de ser aprovado na Comissão de Constituição e Justiça, o projeto que aumenta o prazo para transferência de domicílio eleitoral está pronto para ser votado pelo plenário da Câmara.
0: A proposta também altera as regras para comprovação de vínculo com a localidade, como informa a repórter Silvia Munhato.
9: A Comissão de Constituição e Justiça da Câmara aprovou o projeto que amplia de 150 para 180 dias antes das eleições o prazo final para o pedido de transferência do domicílio eleitoral. Pelo texto, o tempo de residência mínima no novo município também muda de 3 para 6 meses. A deputada Júlia Zanatta, do PL de Santa Catarina, relatora do texto, foi favorável à mudança.
10: A prática do turismo eleitoral, a transferência fraudulenta de domicílio com fins meramente eleitoreiros, constitui uma burla que corrói a representatividade democrática e a soberania popular em sua dimensão municipal. O voto é o exercício de soberania localizado e a fraude de domicílio rompe o nexo da pertinência essencial entre o eleitor e a comunidade política local, cujos rumos ele pretende definir.
9: A proposta também altera a forma de comprovação de vínculo com a localidade. Será exigida a apresentação de comprovante de residência oficial em nome do eleitor, como contas de água, luz, gás, telefone fixo ou correspondência oficial de órgãos governamentais. A lei atual permite a comprovação por meio de declaração do próprio eleitor ou outros meios que forem considerados convincentes pelo juiz eleitoral. Da Rádio Câmara de Brasília, Silvia Munhato.
7: Desenvolvimento Regional.
1: Rodrigo Hollenberg, do PSB, teme que o empréstimo de 6 bilhões de reais feito pelo governo do Distrito Federal para cobrir o rombo do Banco de Brasília, no caso Master, comprometa a saúde e a educação públicas. Por isso, o deputado acionou a justiça em defesa de crianças e famílias atípicas.
11: Nós, então, oficiamos ao Ministério Público do Distrito Federal e Territórios, solicitando que determine que o governo do Distrito Federal faça concurso para orientadores educacionais, para que essas crianças, esses jovens com deficiência possam ser acolhidos adequadamente na rede pública de educação do Distrito Federal. Do mesmo modo, nós estamos solicitando ao governo do Distrito Federal que realize a contratação de médicos, de enfermeiros, de técnicos de enfermagem, que possam garantir o atendimento a essas famílias.
0: Presidente da Comissão de Defesa dos Direitos das Pessoas com Deficiência, Rodrigo Hollenberg, relata o drama de famílias atípicas sem atendimento adequado e lamenta a falta de concurso para orientadores educacionais no Distrito Federal desde 2017.
7: Previdência.
1: O tempo para a aposentadoria de policiais militares e bombeiros poderá ser reduzido. Uma proposta aprovada pela Câmara permite que os estados e o Distrito Federal editem leis locais para diminuir esse prazo. Confira na reportagem de Maria Neves.
12: Aprovado na Comissão de Constituição e Justiça da Câmara dos Deputados, projeto que reduz o tempo de serviço de policiais e bombeiros militares para ter direito à aposentadoria integral, pode seguir para o Senado. Pela proposta, os estados poderão editar legislação própria para reduzir em até 5 anos o tempo mínimo de exercício na função para receber proventos integrais. O autor do projeto, deputado Júnior Amaral, do PL Mineiro, argumenta que a medida busca trazer justiça para policiais e bombeiros militares que trabalham em condições difíceis e são pouco valorizados.
13: Os profissionais de segurança pública no Brasil já sofrem com falta de retaguarda jurídica, já sofrem com falta de logística adequada para trabalhar, já sofrem com baixos salários. Então essa questão da previdência é algo mínimo que a gente pode fazer aqui na Câmara dos Deputados para impedir que esses homens e mulheres sejam ainda mais desprestigiados, como infelizmente são historicamente no nosso país.
12: Atualmente, a lei exige 35 anos de serviço para militares receberem a aposentadoria com valor integral. Desse tempo, pelo menos 30 anos devem ser em atividades militares. Com o texto aprovado, o período mínimo de atividade militar poderá cair de 30 para 25 anos. Na regra de transição vigente, militares que ingressaram no cargo há mais tempo, antes de 2020, e ainda não cumprem os requisitos, têm de contar pelo menos 25 anos de serviço militar, mais um pedágio. Eles devem trabalhar mais 4 meses para cada ano que falta. A proposta também permite que os estados reduzam esse tempo de pedágio para 20 anos por lei local. Da Rádio Câmara de Brasília, Maria Neves.
0: Tarcísio Mota, do PSOL do Rio de Janeiro, apresentou projeto que estabelece regras para a aplicação de recursos dos regimes próprios de previdência dos servidores públicos. A proposta busca reduzir os riscos nas aplicações financeiras e aumentar a segurança do dinheiro destinado às aposentadorias.
14: Nós não podemos deixar que os institutos de previdência e os governos apliquem os recursos dos servidores em bancos que não têm condições de garantir a liquidez e garantir a rentabilidade e garantir que esses recursos não serão perdidos. Então a proposição desse PLP é de que os institutos de previdência de cada município brasileiro e dos estados brasileiros, eles tenham um limite que 80% dos recursos dos servidores sejam obrigatoriamente aplicados em títulos que estão lastreados no Tesouro Nacional e em bancos públicos que dão garantia de que esse recurso não será perdido. E os demais 20% sejam aplicados em critérios muito rígidos de solidez dessas instituições financeiras.
1: Segundo Tarcísio Mota, a medida evita perdas em aplicações de alto risco e garante maior segurança aos recursos descontados de cada servidor. Ele argumenta ainda que o texto reduz a influência de interesses políticos e financeiros na gestão dos fundos previdenciários dos servidores.
7: Habitação.
0: Padre João, do PT de Minas Gerais, defende a aprovação de projetos que incentivam cooperativas habitacionais a participarem do Minha Casa Minha Vida. Ele avalia que a contribuição dessas entidades pode ampliar o acesso à casa própria com unidades mais acessíveis e de melhor qualidade.
15: Então temos que continuar avançando e avançando também com a nossa relatoria, com o projeto de lei que garanta a autogestão, ou seja, além da responsabilidade e disposição de estados, o Distrito Federal e municípios, a sociedade civil organizada em forma de entidade ou cooperativa poder não só construir as moradias na forma de autogestão, mas também outros equipamentos importantes para a comunidade.
1: Padre João observa que o déficit habitacional atinge quase 5 milhões e 700 mil famílias no país. Ele afirma que a autogestão dá segurança jurídica a experiências já existentes e permite incluir equipamentos comunitários nos empreendimentos habitacionais.
7: Segurança Pública.
0: A Câmara aprovou proposta que transforma em lei o atendimento a brasileiras no exterior. Saiba mais sobre o assunto na reportagem de Paula Bittar.
9: A Comissão de Constituição e Justiça da Câmara aprovou uma proposta que transforma em lei a política de atendimento a brasileiras que vivem no exterior por meio dos Espaços da Mulher Brasileira. A iniciativa, desenvolvida pelo Ministério das Relações Exteriores em consulados brasileiros, oferece orientação e apoio especializado com prioridade a mulheres em situação de vulnerabilidade. Entre os objetivos da política estão o combate à violência doméstica, a orientação sobre direitos e o apoio à capacitação profissional, ao empreendedorismo feminino e ao aprimoramento educacional. O texto aprovado também prevê que o atendimento poderá contar com profissionais especializados e instituições parceiras em áreas como imigração, direito de família, legislação trabalhista e previdenciária, apoio psicológico e capacitação linguística, educacional e financeira. A proposta estabelece que a implantação dos espaços da mulher brasileira ocorrerá de forma gradual, conforme a avaliação do Itamaraty. A prioridade será dada às localidades onde houver maior necessidade de reforço do atendimento às mulheres, conforme a disponibilidade de orçamento, funcionários e de espaço físico nas repartições consulares. De acordo com dados do Ministério das Relações Exteriores, a rede consular brasileira realizou 1.556 atendimentos a brasileiras vítimas de violência doméstica e de gênero no exterior em 2023. Segundo a relatora na comissão, deputada Maria do Rosário, do PT do Rio Grande do Sul, o projeto garante a segurança jurídica de uma prática que o Itamaraty já desenvolve com sucesso.
16: Os objetivos específicos da criação deste espaço da mulher brasileira é o combate à violência doméstica, é a defesa das imigrantes contra a discriminação e a orientação a elas para a salvaguarda dos seus direitos humanos, é garantir a sua capacitação, o apoio ao empreendedorismo feminino, o apoio ao respeito, o aprimoramento educacional. Então, estas mulheres brasileiras que vivem no exterior passarão a ter um apoio maior dentro dos consulados como mulheres. E esse trabalho, sinceramente, será muito importante para a valorização dessas mulheres e tranquilidade das suas famílias que se encontram aqui no Brasil.
9: O projeto que transforma em lei a política de atendimento a brasileiras que vivem no exterior por meio dos Espaços da Mulher Brasileira já pode ir diretamente para o Senado, a menos que haja recurso para votação antes pelo plenário da Câmara. Da Rádio Câmara de Brasília, Paula Bittar.
7: Meio Ambiente.
1: Delegado Palumbo, do Podemos de São Paulo, é autor de projeto de lei que aumenta a punição para quem maltratar animais. O deputado explica que a proposta eleva a pena máxima de prisão dos atuais 5 para até 12 anos para os condenados por esse tipo de crime.
17: Nós estamos lutando. O meu projeto estipula uma pena de até 12 anos de cadeia. O indivíduo que maltrata um animal tem que ficar encarcerado, de preferência trabalhando para pagar o próprio sustento. É assim que a gente trata criminoso, gente desalmada, que não tem coração, que maltrata os animais. Se esse projeto for aprovado, eu espero que seja, nós estamos lutando para isso, o criminoso que maltratar animal vai ficar 12 anos enjaulado, que é onde ele tem que ficar.
0: Delegado Palumbo argumenta que a legislação atual não consegue manter presos os autores de maus tratos. O parlamentar também destaca sua atuação em defesa da causa animal e cita outras iniciativas apresentadas por ele ao longo da vida pública.
1: Termina agora o Jornal Câmara dos Deputados, produzido pela Rádio Câmara, com trabalhos técnicos de Everson Urani e a apresentação de José Carlos Andrade e Luciana Vieira. Uma boa noite para você.
0: Ótima noite. A Voz do Brasil volta amanhã. Você ouviu A Voz do Brasil. Boa noite.

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1: Muito boa noite, chegue mais, chegue junto, você que sintoniza 107.5 Educadora FM. Eu sou Luciana Lucena, sigo com você até as 10 da noite, curtindo a boa música da Sonosfera. Vamos então começando com Djavan, é uma composição autoral que você curte comigo, Cigano.

Essa foi Ivete Sangalo cantando Clareou, de Rodrigo Leite e Serginho Meriti. Teve Oswaldo Bola com Buracão, de Oswaldo Bola, e Moinho com Yves Bruxelles, de Jorge Benjor. Agora são 8:16 e você que curte arte, cultura, educação, muita informação, se ligue no Multicultura, que vai ao ar de segunda a sexta ao meio-dia. Vamos seguindo a sonosfera, e quem canta agora pra gente é Elba Ramalho, com Ciranda da Rosa Vermelha, música de Alceu Valença.

0: Aqui na Sonosferas, você curtiu comigo Shakira e Maluma com Clandestino, JP, cantor autoral, Arte Viva e Chico Chico com Fran, trouxeram pra gente Árvore de Edson Gomes.
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1: Agora 8h30, a Sonosfera segue trazendo Maria Bethânia e o Samba da Bênção de Baden Powell, Marcelo Peixoto e Vinícius de Moraes.

A música de Caetano Veloso, Língua, no encontro de Caetano e Elza Soares. Antes teve Riane, com a música Não Tem Carnaval, que é uma das canções do trabalho de estreia da baixista, cantora e compositora baiana. 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Agora são 8 horas 41 minutos e a sonosfera segue com Elton John, Rocket Man, de Elton John e Bernie Taupin.

W Brasil, de Jorge Benjor, teve antes Nego Frisa, A Gente Pulsa, música de Ivanilton Souza e Romário Menezes. E Hildon cantou O Pierrot, A Lua e o Mar, dele e de Pepeu Gomes. Você que curte a nossa programação, participe do Toca Aí. No Toca Aí é você quem liga pra gente, pede música, manda mensagem no nosso WhatsApp 71999641908 e pede a música que você quer ouvir aqui na nossa programação. Então não perca tempo, mande mensagem pra gente, diga seu nome, de onde você está falando e faça o Toca Aí, que vai ao ar de segunda a sexta-feira à 1 da tarde. Tem reprise no final de semana também.

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